Doob Brothers pra gente fechar mais uma hora aqui na Inspira. Já já tem Corinne Bailey Ray, vou tocar Cidade Negra, Information Society, Os Paralamas, Brian McKnight e muito mais. 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

Maria Santíssima, que em vossa imagem milagrosa de Aparecida espalhais inúmeros benefícios sobre o Brasil, eu, embora indigno de pertencer ao número dos vossos servos, mas desejando participar dos benefícios da vossa misericórdia, prostrado a vossos pés, consagro-vos o entendimento para que sempre pense no amor que mereceis. Consagro-vos a língua para que sempre vos louve e propague a vossa devoção. Consagro-vos o coração para que depois de Deus vos ame sobre todas as coisas. Recebei-nos, ó Rainha incomparável, e o ditoso número dos vossos servos. Acolhei-nos debaixo da vossa proteção. Socorrei-nos em nossas necessidades espirituais e temporais, e sobretudo na hora da nossa morte. Abençoai-nos, ó Mãe Celestial, e com vossa poderosa intercessão fortalecei-nos em nossa fraqueza, a fim de que, servindo-vos fielmente nesta vida, possamos louvar-vos, amar-vos e render-vos graças no céu.

imaculada. Abençoai esta água e fazei que ela nos recorde o nosso batismo, para que, purificados de nossas faltas, vivamos como cristãos, membros da vossa igreja, e cheguemos um dia à vida eterna. Por Cristo nosso Senhor.

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0: Noite e 6 minutos.
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Ó Maria Santíssima, que em vossa imagem milagrosa de Aparecida espalhais inúmeros benefícios sobre o Brasil, eu, embora indigno de pertencer ao número dos vossos servos, mas desejando participar dos benefícios da vossa misericórdia, prostrado a vossos pés, consagro-vos o entendimento para que sempre pense no amor que mereceis. Consagro-vos a língua para que sempre vos louve e propague a vossa devoção. Consagro-vos o coração para que depois de Deus vos ame sobre todas as coisas. Recebei-nos, ó Rainha incomparável, no ditoso número dos vossos servos. Acolhei-nos debaixo da vossa proteção. Socorrei-nos em nossas necessidades espirituais e temporais, e sobretudo na hora da nossa morte. Abençoai-nos, ó Mãe Celestial, e com vossa poderosa intercessão fortalecei-nos em nossa fraqueza, a fim de que, servindo-vos fielmente nesta vida, possamos louvar-vos, amar-vos e render-vos graças no céu por toda a eternidade.

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1: 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Benedicto Dini Potente, Pater, Filipe e Santo, Descente Vós, Mare de Sempre, Amém.

0: Produção Milícia da Imaculada.
1: Agosto, mês vocacional, nos convida a orar e refletir sobre os vários chamados de Deus aos batizados para a vocação sacerdotal, matrimonial, religiosa ou leiga. Padre Kolbe, após fundar a Milícia da Imaculada, consagrou-se à Virgem Imaculada, tornando-a por modelo para viver sua vocação, pois entendia que a missão da Milícia da Imaculada é a mesma da Imaculada, missão da Igreja. Por isso, Padre Kolbe indica o caminho para a missão. Consagrado deve ser a cada dia mais propriedade da Imaculada, permitindo a ela apoderar-se de todos como instrumentos na missão. Então, ela em nós e por meio do nosso agir vai influenciar o ambiente em que vivemos. Por meio de nós, a Imaculada alcançará os corações de outras pessoas e de cada um individualmente. Para apressar este momento, temos que começar de nós mesmos, ou seja, primeiro a conquista de nossos corações para ela e, consequentemente, para Cristo. Então, seremos dignos soldados da Imaculada e não mais seremos nós, mas ela em nós e por meio do nosso agir a influenciar o ambiente em que vivemos. Entreguemo-nos à Mãe Imaculada e empenhemo-nos sempre mais para sermos a sua propriedade e fazermos a sua vontade para a conquista de todas as almas para Jesus Cristo. Amém.
0: Elevemos nosso pensamento a Deus e oremos. Louvemos ao Senhor. Louvemos ao Senhor desde os céus. Louvai-os nas alturas. Louvai-o todos os seus anjos. Louvai-o todos os seus exércitos. Louvai o sol e lua, todas as estrelas luzentes, as águas que estão sob os céus. Louvemos o nome do Senhor. Ave Maria, cheia de graça, o Senhor é convosco. Bendita sois entre as mulheres. Bendito é o fruto de vós.

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2: Agora 6:22, né? Bom dia, Dona Rosa. Obrigado pelo carinho, viu, Dona Rosa, e também pela audiência. Ela está ouvindo o nosso programa lá no Jardim das Flores. Felicidades à senhora, meu grande abraço aí a todos os moradores do Jardim das Flores, né? Quero aproveitar, mandar um forte abraço para você, amiga dona de casa, né? Está preparando aí o cafezinho, bom dia. Mandar um forte abraço para todos os nossos amigos metalúrgicos. Você que trabalha aí nas principais empresas metalúrgicas aqui de Espírito Santo do Pinhal. Receba com muito carinho o meu abraço e de todos da família Rádio Clube.

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3: Em nossos estúdios, a Maria Eliber Todo Brintegani, ela que é a presidente da Associação da Saúde Mental de Espírito Santo do Pinhal. E ela vai falar pra gente de uma campanha interessante que todos podemos ajudar e aproveitar nesse momento da vida, né? Então, Marli, eu queria deixar o microfone da Pinhal Rádio Clube para você fazer o convite para ir lá em Albertina no próximo dia 30, comer até se fartar e assim colaborar com as entidades.
4: Eu vou deixar para vocês o ponto de venda, tá, do convite. Quem tiver interesse, pode ir até o CAPS AD, que é ali na rua Doutora Abelardo César, número 225. E tem o telefone também, quem quiser ligar. O telefone lá do CAPS AD é 3651-7559. Lá no CAPS AD. E quem quiser adquirir também,
3: liga lá e fala assim, ó, eu quero participar.
4: Eu quero participar, quero um convite. Tá. Aí a pessoa já aguarda também.
3: Tá bom.
4: E tem o da própria associação, né? Que é, vai falar com a Bianca no 3651-6445. E desde já, muito obrigado e eu espero e conto com a presença de todos vocês.
3: E que as pessoas colaborem com vocês.
4: Que assim seja.
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1: Agora 6 horas e 35 minutinhos, olha, meu amigo, né, e psicólogo, Dr. José Ferreira, e a senhora, sua esposa, a doutora Reni, ouvindo, curtindo o nosso programa, o meu abraço a vocês dois, viu? Obrigado pelo carinho, viu, doctor? Felicidades. Também ouvindo o nosso programa, o meu amigo Kim, lá na Raia de Cima, né? Pessoal maravilhoso aí da Raia de Cima, bom dia. Você que reside aí na Raia de Baixo, um forte abraço, né? Na Raia de Baixo reside lá a Luzia e também a Laura. Felicidades a vocês. A vocês duas, né? E todo o pessoal que residem aí na Raia de Baixo. A Cida, a dona Cida, e também o esposo dela, o nosso amigo Armindo, lá na Vila Roseli. Bom dia, Cida. Bom dia, Armindo. Felicidades aí a esse casal maravilhoso que, e a Cida pediu este sucesso que eu já estou tocando. Bom dia.

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2: 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O nosso bom dia, né, para a Juliana, a Dona Maria e também a Dona Terezinha, né, a mamãe e a tia da Juliana. Um abraço aí a essa família maravilhosa. Obrigado pelo carinho e também pela audiência. E olha, eu quero mandar um forte abraço para o meu amigo Heitorzinho, né, o corintiano Heitorzinho, filho do meu amigo Rafael Fogo, né? Filho da Geis, o Heitorzinho, é corintiano. E o nosso Coringão, hein, Heitorzinho? Nosso Coringão, vou te contar, esse time é fera, hein, Heitorzinho? Nós vamos ser campeões da Copa do Brasil, viu? Vamos ser campeão, como diria o outro. Nós vamos ser campeão da Copa do Brasil. Copa do Brasil, nós já estamos fora faz tempo também. O time ruim que é esse time do Corinthians. Pelo amor de Deus, time ruim. É brincadeira. Ai, time ruim, viu? 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
2: 7h02, 7h02, meu amigo José Fernando, bom dia, né? Meu amigo José Fernando, proprietário da IMZ Motos, ouvindo o nosso programa ao lado da esposa, né? A professora Ismara, e também ao lado dos filhos, né? Meu abraço aí aos filhos do meu grande amigo José Fernando. Esse é fera, hein? José Fernando é fera. Sabe que o José Fernando será o futuro prefeito de Espírito Santo do Pinhal, né? Ele vai ganhar até do Rogério Belli, porque o Rogério Belli vai ser o presidente da Câmara Municipal, né? E o José Fernando vai ser o prefeito municipal. Eita, nós, hein? Falar em Rogério Belli, meu abraço aí, meu querido e amigo, né? Rogério Belli, nosso vereador, ele que realiza um ótimo trabalho como vereador, né? Sabe tudo e mais um pouco, sempre às claras, né? Com muita honestidade, muito brilhantismo, realiza um ótimo trabalho. Falar em ótimo trabalho, hoje tem sessão da Câmara, né, Tarcísio? Hoje tem, né? E a nossa Pinhal Rádio Clube transmite a sessão da Câmara de hoje, né? Todas as sessões da Câmara, a nossa Pinhal Rádio Clube transmite. Você que está me ouvindo agora, né, não dá para você ir ao vivo na Câmara Municipal, né, ver aí, acompanhar o trabalho do seu vereador ou da sua vereadora, você pode curtir aí a sessão da Câmara ouvindo a Pinhal Rádio Clube a partir das 20 horas, ou seja, a partir das 8 horas da noite, né? Nós entramos aí em campo, como diria Galvão Bueno. Então vamos lá, Rogério, felicidades, meu querido, um abraço a você, um abraço aí para sua esposa, né, a Paulinha Fernandes, que gosta por demais do nosso programa. E lá na Vila Centenário, a dona Benedita, bom dia, dona Benedita, obrigado pelo carinho, viu, minha querida? Ela quer ouvir Zé Carreiro e Carreirinho. Eu nunca vi falar nessa dúvida. Se eu ouvi falar nessa dúvida, dona Belinda, se eu ouvi falar, não sei não. Mas eu vou tocar a música para a senhora, viu, minha querida? Ela quer ouvir aqui a música Peito Sadio, né? Ouvindo também o nosso programa, o meu abraço carinhosamente aí a toda a família Brentegani, né? Aos meus amigos Tista Brentegani. Tista, o nosso Coringão vai bem, hein? Vai bem o nosso Coringão. Meu abraço aí ao Sérgio Brentegani, o Parmeirão do Sérgio também vai bem. Aí tem o Flamengo quarta-feira, hein? Ai, meu Deus do céu, vai sair até pena. Vai sair até pena. Tem o Flamengo quarta-feira, hein? É o dia que o Abel chora até não querer mais, hein? Esse técnico do Parmeira, bom técnico, mas pelo amor de Deus. Pelo amor de Deus, hein, Sérgio? Segura a bola aí, porque o técnico do Parmeira começa a chorar. Terça-feira ele começa a chorar, só vai terminar na quinta-feira, viu? Porque quarta tem Flamengo e Palmeiras pela Libertadores. O meu abraço também à empresária Regina Brentegani e um abraço carinhosamente também aos seus filhos, né? Felicidades, viu, Regina? Dê um abraço em cada filho seu por mim. Obrigado pelo carinho. O senhor Oswaldo Roberto Rosa, bom dia, senhor Oswaldo. Obrigado aí pelo carinho, pela audiência, senhor Oswaldo Roberto Rosa, fã do nosso Sertanejo de Ouro.

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0: 7:16, né? Uma ótima semana para todos os nossos amigos pedreiros, né? Para todos os nossos amigos servente de pedreiros, né? Meu amigo Mirinho, bom dia, Mirinho, Mirinho. Mirinho está se conformando, né? Já que o amado Batista é mais amado do que ele, já está se conformando, né?

Miro, aí não se preocupe não, viu, Miro? Preocupe não, que logo nós derruba, nós corta a asa do amado Batista e você vai ser mais amado do que ele. É, meu amigo Claudinho, bom dia. Meu amigo Hamilton de Lima, pessoal maravilhoso, os seus colegas de trabalho aí lá na Cofema, né? Trabalhando na Cofema em insumos agrícolas, erguendo lá um prédio que eu vou te contar, viu? Hamilton é um verdadeiro mestre de obras, né? Meu abraço aí ao senhor Pedro Orsini, papai do nosso amigo Neto Orsini, papai do nosso amigo Adriano Orsini. Aquele abraço aí a toda a família Orsini. Senhor Pedro, felicidades, hein? E aquela pinguinha, hein, senhor Pedro? O senhor não me paga uma pinguinha para mim? Já tomou uma pinguinha, uma cachaçinha das boas. Uma cachaçinha das boas, né? Vamos lá. O nosso amigo Vandão, depois do grandioso forró de ontem, com o Wilson e Júnior, né, o homem da mala, ontem realizou um ótimo forró, diz que a casa esteve lotada ontem lá. Cabia a gente saindo até pro chaminé. Já viu falar em chaminé? A gente saindo pro chaminé lá. Vandô, um grande abraço, meu querido. Um abraço aí para a senhora, sua esposa, a Rosana, né? Que é a mulher mais feliz do mundo, né? O esposo dela lava, passa, cozinha e limpa a casa. Eita, nós, hein? Vou te contar. É uma mulher de sorte, a nossa querida Rosana, né? E só gosta de comer vermelha, né? Gosta de uma carne vermelha que eu vou te contar. Meu abraço aí a essa família maravilhosa. Agora 7 horas e 18 minutos. Bom dia.

0: é pra nós dois.
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4: 7h31, na melhor de toda a nossa região, da nossa região, né? 7h31, na melhor de toda a nossa região, e o sucesso sertanejo não para na Rádio do Povo.

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3: Faltando 20 minutinhos para as 8 horas da manhã, 20 para as 8, daqui a pouquinho nós temos o momento do rei Roberto Carlos e o nosso amigo Agostinho, hein? Agostinho ouvindo o nosso programa lá em Novo Lausanne. Pessoal maravilhoso aí que residem aí em Novo Lausanne. Nosso abraço carinhosamente. Agostinho, o Vandão diz que nunca você driblou ele, viu? Nunca você driblou o Vandão. Agostinho, está parecendo um amigo aqui da cidade que fala que faz gol no Zé da Égua, mas não faz gol em ninguém. O Vandão falou, de que isso aí, nunca passou eu, nunca. O Agostinho é um jogador como é que ele falou mesmo? É meia boca, disse que você é um meia boca, viu, Agostinho? E você falou que você é um Ronaldo Fenômeno. Ah, vocês estão mentindo muito, o Ronaldo Fenômeno é um só. E o sucesso sertanejo na Rádio do Povo não para às 11 horas da manhã, Jornal da Cidade, informando Pinhal e região.

Faltando 7 minutinhos para as 8 horas da manhã, assim chegamos ao final do primeiro programa Sertanejo de Ouro da semana, né? Às 11 horas da manhã, Jornal da Cidade, informando Pinhal e região. Eu volto dentro de instantes com o momento do rei Roberto Carlos.

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Faltando um minuto para as 8 horas da manhã. 1 para as 8, hoje, dia 10 de agosto de 2026. A partir de agora, você confere o momento mais romântico do nosso país com o astro Roberto Carlos.

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3: Tá aí, é o nosso momento do rei Roberto Carlos, né? O momento mais romântico da nossa emissora, especialmente para você que é romântica, para você que é romântico. Conte para os outros que você curte essa meia hora mais romântica do mundo, só mesmo através da nossa Pinhal Rádio Clube.

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0: Bom dia para você que está com o coraçãozinho batendo, assim como o meu, né? Cada vez mais forte, né? Você que está à procura de um grande amor. E esse grande amor você só vai encontrar ouvindo este sucesso aí na voz do Rei Roberto.

E assim nós vamos finalizando o momento do Rei Roberto Carlos na manhã de hoje, agradecendo a você pela atenção, pelo carinho e pela audiência, mas eu deixo você com a minha última música na manhã de hoje. Essa aí, ó, tocando bem mais o que te toca. Valeu, pequenininha. Tô

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0: bom dia com alegria, estamos de volta pela melhor. Hoje é segunda-feira, dia 10 de agosto de 2026, de agora até as 11. Eu, Alexandre Paganini, e você, né, claro, aí do outro lado, seguimos juntinhos até as 11 com as melhores músicas na melhor programação. Começando a nossa semana com pensamento positivo, né, agradecendo a Deus aí, principalmente por ontem, né, que foi um dia muito especial, foi o Dia dos Pais. Para quem tem o pai aí do seu lado, aproveitou aquele dia gostoso, né? Reunião familiar, dia de festa. E para quem já não tem o pai do seu lado, ficaram-se as lembranças, as recordações e o exemplo, né, de um grande homem, hein, um chefe de família. Bom, vamos começar a nossa semana sempre com música boa. 3651-4444, nosso WhatsApp. Peça a sua música, dê o seu bom dia, tá na clube, tá na melhor.
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0: Michael Jackson, I'll Be There, abrindo a nossa programação.

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5: Frente fria já está acima do estado de São Paulo. Pelo Oceano Atlântico, interfere sobre toda a faixa leste paulista, com ventos e umidade que vão instabilizar o dia todo sobre todas as praias de São Paulo e de vez em quando subir a serra e chegar à Grande São Paulo, que terá muitas nuvens durante o dia, períodos de melhoria na capital com a presença do sol em alguns instantes, mas sempre acompanhado por muita nebulosidade e umidade também. Condição bem diferente do interior paulista. O ar frio que está no sul do continente atinge na circulação anticiclônica dos seus ventos todo o sul do país e determina geadas nas serras gaúcha e catarinense.

0: A nossa segunda-feira muito mais gostosa. Tá aí o sucesso de Trey Chapman, Baby Can I Hold, a indicação do nosso ouvinte, o Irineu. Só música boa, né? Absinto, só a lua. É, recordamos também o sucesso de Whitney Houston com Greatest Love for All. E logo na sequência, a música romântica de Paula Abdul, Rush Rush. Fazia um tempão que eu não ouvia essa música, ela é lindíssima, né? Paula Abdul. É, fez muito sucesso, década de 80 e 90 também. 9h27, continue com a gente, daqui a pouco eu tô de volta com muito mais música pra você.
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0: 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Vem aí o Festival de Pipa de Espírito Santo do Pinhal, no dia 23 de agosto, o Estádio José São para as crianças, Pipa, e vem a toda a família municipal por meio da Prefeitura de Espírito do Esporte e você que quer dar um talento e uma boa aparência em seu veículo, brilhe o prêmio do Brunão. 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

0: As melhores músicas da sua manhã, tá aí recordando o sucesso de Paulo Ricardo com Renato Russo. Que versão linda, Cruz e a Espada. É a sua segunda-feira muito mais gostosa, né? Até às 11, Alexandre Paganini ao vivo com vocês aqui no Show da Clube. 3651-4444. Peça a sua música, dê o seu bom dia. Aguenta na sintonia, daqui a pouquinho eu tô de volta aí com muito mais música pra você.
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0: Só música boa na sua manhã, fechando mais uma horinha, o som de Fábio Júnior, Esqueça, teve também Yahoo, Caminhos de Sol, Bryan Adams, Heaven, olha só, e Madonna, Crazy For You. Continue com a gente daqui a pouquinho, eu tô de volta com muito mais música pra você, tem clássico das pistas chegando aqui na Nova Clube, hein? Aguenta aí.
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3: Vamos para as vagas do PAT para o dia de hoje. Auxiliar de corte, confecção, requisitos, candidatos com experiência anterior no ramo, confecção de roupas. Ajudante de caldeireiro montador, requisitos, candidatos com experiência comprovada. Trabalhador, trabalhadora rural na produção de plantas ornamentais, requisitos, candidatos com alguma experiência em área rural para trabalhar em estufa no plantio e cuidado de plantas. Padeiro, requisitos, candidatos com experiência comprovada e disponibilidade de horários, inclusive aos finais de semana e feriados, com folgas a combinar.
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0: Nova Clube, a sua manhã muito mais gostosa. Por aqui, Alexandre Paganini, ao vivo até as 11 da manhã. Hoje é segunda-feira, dia 10 de agosto de 2026. Como tá passando rápido, hein? Como tá voando o nosso mês de agosto, né? Começando mais uma semana aí, sempre com pensamento positivo, alto astral, energia positiva. Tudo vai dar certo, né? Basta você acreditar. E até as 11 da manhã, 365-4444, nosso WhatsApp. Peça sua música, dê o seu bom dia. Por aqui, Alexandre Paganini, fazendo a trilha sonora da sua manhã. E agora tem clássico das pistas pra gente matar a saudade aí das melhores épocas de nossas vidas. Bora lá então!

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1: 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A nossa primeira do Clássico das Pistas, Yes, The Only Way Is It Up.

0: Nova Clube, agora são 10 horas 24 minutos. Clássico das pistas, Bengals, The Bengals, Manic Monday. Fechando a nossa edição dessa segundona, segundou, né? É, teve também Guilherme Arantes, Olhos Vermelhos, a indicação da nossa ouvinte, a dona Olenka Manca. E abrindo com duas dançantes, dois clássicos aí dos anos 80. A primeira, Yes, The Only Way's It Up. E logo na sequência, Desireless, o clássico dos clássicos, Voyage, Voyage. Segue na sintonia, daqui a pouco eu tô de volta com muito mais música pra você. 10h25, a hora tá voando também, hein?
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4: Já estamos de volta pela melhor, agora são 10 horas 45 minutos, só música boa na sua manhã, chegando Hermes Aquino, essa música é linda, hein? Nuvem Passageira.

0: Nova Clube, agora são 11 horas e 1 minuto, fechando a nossa programação desta manhã de segunda-feira, dia 10 de agosto de 2026. Foi Deus quem fez você a melhor. Matando saudade aqui na Nova Clube, né? Pra você uma excelente abençoada semana, uma excelente segundona. Continue com a gente, daqui a pouco tem Jornal da Cidade pra você ficar bem informado. A gente volta a se falar na manhã, terça-feira, por volta das 8h30. Conto com seu carinho, a sua audiência. Um beijo no coração e até mais.
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0: Bom dia, estamos iniciando mais uma edição do seu Jornal da Cidade. E hoje é segunda-feira, dia 10 de agosto de 2026.
1: Bom dia, Rafaela. Hoje é celebrado o dia de São Lourenço e também é dia da solidariedade cristã. E ontem, dia especial, foi comemorado o Dia dos Pais e o Dia da Nossa Senhora do Café.
0: Estamos na estação inverno e a fase da lua é minguante.
1: E vamos aos destaques da edição de hoje.
0: Igreja Presbiteriana celebra 136 anos em Pinhal.
1: 20 anos da Lei Maria da Penha. O AB de São Paulo comenta sobre a lei e sobre a luta para a proteção das mulheres.
0: Câmara Municipal confira mais alguns dos destaques dos vereadores na última sessão legislativa.
1: Confira também a pauta da sessão que acontece na noite de hoje.
0: CPFL passa por atualização no sistema e muda a data do vencimento das faturas de julho e agosto.
1: Nossa Senhora do Café, confira um pouquinho sobre a história dessa santa.
0: Nós vamos informar também as vagas do pátio, a previsão do tempo e a cotação do preço do café.
1: As notícias da polícia com Johnny Laurindo.
0: Esses e outros destaques no seu Jornal da Cidade que estamos agora iniciando.
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0: São 11 horas e 10 minutos.
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1: Iniciamos o nosso jornal informando as vagas oferecidas pelo PAT.
9: Rádio Serviço, Rádio Serviço.
2: Empregos. PAT Pinhal oferece as seguintes vagas para você.
1: Vamos para as vagas do PAT para o dia de hoje. Auxiliar de corte, confecção, requisitos, candidatos com experiência anterior no ramo, confecção de roupas. Ajudante de caldeireiro montador, requisitos, candidatos com experiência comprovada. Trabalhador, trabalhadora rural na produção de plantas ornamentais, requisitos, candidatos.

0: preço do café.
1: O preço do café arábica abre esta segunda-feira com aumento de 0,24%, com a saca de 60 quilos negociada a R$ 1.732,12 na cidade de São Paulo. O café robusta também teve queda de 0,12%, sendo comercializado a R$ 1.089,15. O preço do açúcar cristal apresenta alta de 2,28% na capital de São Paulo. A saca de 50 quilos é cotada a R$ 96,02. Em Santos, houve aumento de 3,76% e a mercadoria negociada a R$ 115,87, na média de preço sem impostos. A saca de 60 quilos do milho, por sua vez, é vendida a R$ 65,02 após declínio de 0,28%. Os dados são do CEPEA. Reportagem Viviane Bessa.
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0: Vamos agora a um breve intervalo comercial e já retornamos com o nosso Jornal da Cidade.
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2: São 11 horas e 14 minutos.
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2: Religião. E voltamos com o nosso Jornal da Cidade. Vamos então ao bloco da religião. A comunidade São Pedro relembra a todos sobre a Semana da Família. Vamos conferir a mensagem do Dudu Peron.
9: Hoje, segunda-feira, estamos começando uma semana muito importante para nós católicos, que é a Semana da Família. Então, gostaria de pedir para os nossos queridos ouvintes para que vivessem essa semana voltada mais para oração, voltada mais para o contato com Deus, porque a família é a nossa base. Então, que possamos viver essa semana como ela realmente deve ser vivida.
2: E retornando aqui, ainda falando sobre religião, mas agora eu tenho a honra aqui de receber nos nossos estúdios o Flávio Lepore Ramon, que veio falar sobre os 136 anos da Igreja Presbiteriana aqui em Espírito Santo do Pinhal. 136 anos, não é? Ontem, né, Flávio? E vamos falar um pouquinho sobre esse histórico. Bom dia, é uma satisfação te receber aqui no Jornal da Cidade.
10: Bom dia, eu que agradeço a oportunidade, bom dia população pinhalense, e nós somos muito gratos a Deus por estarmos celebrando 136 anos aqui em nosso município.

0: Fábio, quem está nos acompanhando aí pelo Facebook está podendo acompanhar também as imagens, né? Porque é hoje o aniversário, é isso, mas foi celebrado ontem, né?
1: Isso, 10 de agosto é o aniversário da nossa igreja e ontem nós pudemos celebrar com um culto pela manhã os 136 anos da nossa igreja, com um movimento muito abençoado de culto, celebração da Santa Ceia, comemoração do Dia dos Pais e muito louvor, né? Sendo grato a Deus por tudo que nós estamos vivendo nesse ano, né, em especial. Mas também em celebração dos anos anteriores, que são 136 anos.
0: Flávio, conta pra gente como começa essa história da Igreja Presbiteriana, né? Como foi a história que levou a esses 136 anos aqui na nossa cidade? Conta pra gente um pouquinho sobre isso, por favor.
1: Certo. Em 1870, começaram a chegar os primeiros missionários protestantes em Pinhal. Foram três brasileiros e um americano. E 10 anos depois, em 1880, uma mulher chamada Mariana da Fonseca, ela abriu a sua residência, então, para começar a realizar os primeiros cultos protestantes em nossa cidade. E então nascia a nossa Igreja Presbiteriana Independente de Pinhal. E oficialmente, 10 anos depois, então, em 1890, nascia a nossa comunidade aqui em nosso município. E a partir de 1900 começam os planejamentos de construção do templo, oficialmente. E em 1921, na rua Pinheiro Machado 89, é onde a nossa igreja está situada hoje, né? Era lançada a pedra fundamental da nossa igreja, que foi concluída em 1928. Então, em breve, também nós celebraremos 100 anos de construção do nosso templo aqui também em nosso município, né? E desde então, nossa igreja vem se consolidando, né, aqui como a Igreja Presbiteriana Independente. Vale lembrar que a nossa igreja, ela nasceu como Igreja Presbiteriana do Brasil. Porém, em 1907, houve um movimento de separação histórico em todo o Brasil, diante de algumas questões doutrinárias e sociais, no qual houve a separação da Igreja Presbiteriana Independente. Então, hoje nós temos duas comunidades presbiterianas no Brasil: a IPB, que é a Igreja Presbiteriana Independente, e nós somos a IPI, Igreja Presbiteriana Independente do Brasil.
0: Maravilha, Flávio, uma história aí que vem aí de centenária, né? E o templo é muito bonito, inclusive,
1: Sim,
0: né?
1: sim.
0: Para quem não está se situando, antigamente ali perto do Compaiva, né?
1: Exatamente.
0: E aquela igreja que tem aquela torre, né?
1: Isso.
0: E 1928 a fundação, você falou?
1: Isso,
0: Da igreja? Do templo.
1: oficialmente do templo, né? Ele foi concluído em 1928, né? Começando em 1926, 21 de abril de 1926, ele foi concluído no na segundo semestre de 1928.
0: Muito bonito. Flávio, e conta pra gente, quem quiser conhecer a igreja, é aberto? Como que a gente pode, quais os horários, né, de cultos?
1: Certo.
0: Como as pessoas podem conhecer a igreja presbiteriana aqui em Pinhal?
1: A nossa igreja, ela funciona ao público oficialmente aos domingos. Nós temos a Escola Bíblica Dominical, é onde existem os estudos bíblicos para crianças, adolescentes, jovens e adultos, em classes separadas, ou seja, temática, os temas para essas idades, domingo às 9 horas da manhã, e os cultos às 7h30 da noite. Durante a semana, nós também temos trabalhos, só que eles funcionam como células nas casas. Pequenos cultos, pequenos grupos nas casas. Mas também, quem quiser conhecer um pouquinho mais desses pequenos grupos, é só estar com a gente nos finais de semana, no domingo, que a gente passa as informações aonde serão realizados. E assim a igreja ela funciona praticamente a semana toda. Ou seja, durante a semana nas casas. E oficialmente, aos domingos, os nossos trabalhos oficiais, domingo às 9 da manhã e domingo também às 19h30 horas.
0: Flávio, parabéns pelos 136 Obrigado. Anos. Através de você, a gente envia aqui a nossa homenagem a todos da Igreja Presbiteriana aqui em Espírito Santo do Pinhal. 136 anos, então, e quem quiser conhecer, o templo está localizado na Pinheiro Machado, número 89.
1: Isso.
0: Muito obrigada, Flávio.
1: Eu que agradeço, que Deus abençoe a comunidade pinhalense e estamos com as portas abertas, esperando a visita de todos.
0: E é isso, dando sequência, vamos falar então do Agosto Lilás, pelo fim da violência contra a mulher, é claro, inclusive no sábado nós falamos sobre isso e vamos falar novamente depois, mas são 20 anos de Lei Maria da Penha e a OAB de São Paulo, né, comenta sobre a lei e sobre a luta para a participação das mulheres. Vamos conferir então a entrevista do Leonardo Sica, que é presidente estadual da OAB.
2: A Lei Maria da Penha completa 20 anos neste mês de agosto. Ela foi promulgada em 7 de agosto de 2006 e é considerada uma das melhores legislações do mundo para combater a violência contra a mulher. O presidente da OAB São Paulo, Leonardo Sica, é categórico ao afirmar que a legislação mudou o modo como o Brasil enfrenta esse tipo de crime.
3: Todos nós já sabemos, não tem mais como falar que não, que a violência contra a mulher é um problema grave no Brasil, né? É um problema que a gente enfrenta cotidianamente. E todos nós sabemos também que a gente diz muitas vezes no Brasil que existem leis que não pegam, leis que não funcionam. E a Lei Maria da Penha é um marco de enfrentamento da violência doméstica, da violência contra a mulher, porque ela mudou, e eu digo aqui experiência como advogada, ela mudou radicalmente o modo do poder público e da sociedade enfrentar a violência contra as mulheres. Trouxe uma visão multidisciplinar, trouxe mecanismos novos, incentivou a criação de delegacias especializadas, de várias especializadas. Então a Lei Maria da Penha é um exemplo brasileiro para o mundo de como uma lei bem feita, bem pensada e bem discutida pode mudar a realidade, e a Lei Maria da Penha mudou a realidade.
2: A conselheira federal da OAB por São Paulo, Patrícia Vanzolini, ressalta, no entanto, que a Lei Maria da Penha não criou novos tipos de crime no Brasil. O que a lei fez foi estabelecer um tratamento mais severo para o agressor e mais protetivo para a vítima, considerando crimes já previstos no Código Penal quando praticados em contexto de violência doméstica, familiar ou relação íntima de afeto contra uma mulher.
4: Na verdade, ela só prevê um crime, que é o crime de violação de medida protetiva. Então, como ela prevê a medida protetiva, ela também prevê como crime a violação de medida protetiva. Mas ela não prevê mais nenhum outro crime. Os crimes estão todos lá no Código Penal. Então, por exemplo, ameaça está lá no Código Penal, lesão corporal está lá no Código Penal, violência psicológica está lá no Código Penal, perseguição está lá no Código Penal, os crimes estão no Código Penal. Então, o que a Lei Maria da Penha prevê? Ela prevê um determinado contexto, uma situação, que é a situação doméstica, familiar ou relação íntima de afeto, e ela diz que todos os crimes do Código Penal, quando forem praticados nessa situação, então a Lei Maria da Penha irá se aplicar. A Lei Maria da Penha, ela aumenta as penas, a Lei Maria da Penha, ela impede, por exemplo, o pagamento de cesta básica, a Lei Maria da Penha impede a realização de acordo de transação para evitar o processo, a Lei Maria da Penha possibilita medidas protetivas.
2: Patrícia Vanzolini reforça a importância das medidas protetivas como o principal mecanismo prático de defesa previsto na Lei Maria da Penha.
4: As medidas protetivas não impedem completamente a prática do feminicídio, mas diminui o risco. E uma das provas mais claras de que diminui o risco é que as mulheres pedem essas medidas protetivas e as mulheres se sentem mais seguras quando essas medidas protetivas estão vigorando. Além disso, essas medidas protetivas, elas têm formas de fiscalização, e é isso o que tem que ser melhorado sempre, dia a dia, a forma de fiscalização da medida protetiva. Então hoje, em 2026, houve uma modificação de que a medida protetiva deve vir sempre acompanhada, sempre que possível, da tornozeleira eletrônica ligada inclusive com o sistema da polícia. Isso tem que ser implementado. Agora nós temos que exigir dos nossos políticos, dos nossos servidores públicos, que implementem a política que está na lei.
2: De acordo com dados do Conselho Nacional de Justiça, o CNJ, A cada 45 segundos, uma mulher recebe a proteção judicial no Brasil. Para se ter uma ideia, apenas nos primeiros 3 meses de 2026, a justiça brasileira concedeu 171.036 medidas protetivas para mulheres em todo o país. Da Rádio 2, Milena Abreu.
5: Nós vamos agora para a previsão do tempo e já retornamos com o nosso Jornal da Cidade.
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7: Olá, muito bom dia, amigos da Pinhal Rádio Clube.
6: E agora, Celso Vernizzi.
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7: Frente fria já está acima do estado de São Paulo. Pelo Oceano Atlântico, interfere sobre toda a faixa leste paulista, com ventos e umidade que vão estabilizar o dia todo sobre todas as praias de São Paulo e de vez em quando subir a serra e chegar à Grande São Paulo, que terá muitas nuvens durante o dia, períodos de melhoria na capital com a presença do sol em alguns instantes, mas sempre acompanhado por muita nebulosidade e umidade também. Condição bem diferente do interior paulista. O ar frio que está no sul do continente atinge na circulação anticiclônica dos seus ventos todo o sul do país e determina geadas nas serras gaúcha e catarinense ainda na manhã desta segunda-feira. Segunda-feira que terá temperaturas elevadas no interior do estado, contrastando com o que vai acontecer entre capital e litoral. Na faixa de 100 a 200 quilômetros do litoral para o continente, ventos trarão do mar umidade e nebulosidade suficientes para garoas a qualquer hora do dia, entre a capital, o litoral e principalmente entre a Serra do Mar e o litoral. Praias paulistas com muita umidade, chuva, garoa praticamente o dia inteiro. O interior do estado com sol e temperaturas bem elevadas. 30 a 32 graus em Araçatuba e São José do Rio Preto. 30 graus em Presidente Prudente. 27 a 28 graus em Marília, Lins, Ourinhos, Assis e todo o Vale do Paranapanema. 26 a 28 graus em Barra Bonita, ainda em Casa Branca, Araras. 27 a 28 graus em Espírito Santo do Pinhal, Campinas e Sorocaba com 25 a 26. Temperaturas mais elevadas no interior do estado, sol em vários momentos do dia, principalmente com maior intensidade no norte e noroeste do estado, com temperaturas elevadas e também clima seco. A temperatura sobe, a baixa umidade relativa do ar prevalece sobre boa parte do oeste do estado também, e o risco de queimadas pelo território paulista nessas regiões do norte, noroeste e oeste aumentam. Temperaturas baixas, portanto, na faixa leste, agasalhos e cobertores necessários entre capital, litoral, Vale do Paraíba e Vale do Ribeira nos próximos 2 dias, pelo menos. Começa um aquecimento na faixa leste durante os dias, mas as noites e madrugadas continuarão com a interferência dos ventos úmidos e frios que virão do mar em direção ao continente. O Homem do Tempo, prestação de serviço com tradição e credibilidade também nas redes sociais.
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5: Tempo e temperatura em Espírito Santo do Pinhal. Temperatura em nossos estúdios na faixa dos 23 graus. Sol entre nuvens na cidade Rainha das Serras.
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0: São 11 horas e 31 minutos.
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0: E voltamos aqui com o nosso Jornal da Cidade e gostaríamos aqui de trazer uma nota de esclarecimento, né? O comunicado oficial da CPFL Energia, né? A respeito da atualização do sistema que aconteceu em julho e que mudou a data de vencimento das faturas. O que, que aconteceu, né? Se você é cliente aí da CPFL, estranhou o fato da conta de luz não ter chegado no mês, né, no dia correto. E, bom, isso aconteceu com muitos consumidores, né, que relataram, então, inclusive, aqui no WhatsApp da rádio, né, atraso na entrega dessas faturas. No entanto, a CPFL publicou um comunicado oficial em seu site, ainda em julho, né, esclarecendo que a situação se devia a uma atualização tecnológica realizada nos sistemas internos. De acordo com a empresa, o processo pode fazer com que a fatura do mês de julho fosse emitida, então, fora do prazo habitual do faturamento do cliente. E o que o consumidor deve fazer, então? A orientação oficial da CPFL é que os clientes aguardem, né, e façam a consulta das contas de consumo ao longo dos dias aí, diretamente nos canais digitais da empresa. Aqueles que não estavam conseguindo abrir o aplicativo em julho, acredito que agora já podem estar conseguindo abrir aí o aplicativo e encontrar a segunda via dessa conta. Não é necessário se deslocar a um posto de atendimento físico para solicitar essa segunda via, porque o sistema já voltou a funcionar e os prazos já foram atualizados de forma automática para todas as pessoas. E para aqueles que perguntaram, né, vai haver então cobrança de juros, multas por esse atraso? E a CPFL garantiu textualmente aí no seu comunicado oficial que os consumidores não serão prejudicados pela transição do sistema. A nova data de vencimento de todas essas faturas aí que foram afetadas por atraso na emissão receberam então um novo prazo para pagamento. E como o atraso partiu da própria distribuidora, né, da própria CPFL, não haverá qualquer cobrança de juros, correções ou multas sobre essas contas de julho que ficaram atrasadas. A distribuidora, então, agradeceu a compreensão de todos os clientes durante essa fase aí, que foi o mês de julho que o site ficou fora do ar por muito tempo e as pessoas não receberam, portanto, as suas contas. Algumas pessoas relataram também que antes de julho já estavam tendo esses problemas. O comunicado oficial não fala sobre contas de antes de julho. Então, nesse caso, a gente orienta, né, que as pessoas procurem o PROCON ou o seu direito de consumidor ou mesmo a própria CPFL para regularizar esse assunto. Sobre as faturas de agosto, elas devem vir aí normalmente, porque tivemos então aí o site de volta ao ar. E é isso, encerramos aqui o esclarecimento sobre o que aconteceu com as contas de julho da CPFL.
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16: Vamos agora ao Legislativo Pinhalense. A Câmara Municipal retornou às atividades após o recesso legislativo. Confira agora mais alguns dos destaques dos vereadores. O vereador Antônio Arquideus Iborde Filho fez um requerimento sobre estradas e sobre iluminação. Vamos conferir esse trecho.
17: Senhor presidente, esse requerimento que eu coloquei, um dos requerimentos, né, foi colocado dois por este vereador, dentro desta casa de lei esta noite. E este 156 aqui, primeiramente eu quero dar os parabéns, né, à empresa que realizou o serviço, que eu passo ali, tramito todo dia ali. Pavimentação foi perfeita ali, passa caminhões pesados, foi colocado várias camadas de pedra, enfim, reforçado para que suportasse o peso a via asfáltica, certo? Dos caminhões, carretas pesadas que transitam ali no distrito industrial Irmãos Del Guerra ali, que é a estrada sentido Paineirinha ali, que leva o nome do seu Belmiro Fiorese. E agora só falta aqui, a gente tá requerendo aí ao poder público que acione a companhia de força e luz para que coloque os postes, a iluminação devida no local. Só falta isso aí. E o que eu observei também ali foi o espaçamento, a largura da via pública ficou também perfeita ali, certo? Para um distrito industrial, tá? Ficou ótimo. Então agora a gente só está requerendo aí, certo? Para que coloque o mais rápido possível ali a iluminação pública ali. E se for possível, que não foi colocado aqui no requerimento, uns dois redutores ali, pelo menos ali, porque já está virando uma pista de corrida, entendeu? Certo? É uma descida, né? Então já estão exagerando um pouquinho ali na velocidade ali. Obrigado, viu, senhor presidente?
0: E o vereador Rogério Belli parabenizou o evento do Powered by Coffee e, posteriormente, ele falou sobre os recursos para a saúde. Vamos conferir esse trecho.
15: Queria aqui, mais uma vez, parabenizar a família do senhor Horácio, pai da dona Estela, do Charlinhos, da Amanda e do Horacinho, pelo grande evento realizado semana passada em nosso município, no que atraiu muitas pessoas, muitos visitantes, cidade lotada, comércio lotado, farmácias ocupadas, supermercados, postos de combustível, pude sentir na pele a força de um movimento desse na nossa cidade. Pena que são só 3 dias. Vou sugerir aqui para eles que estenda este evento, que é o maior do Brasil e o segundo maior do mundo, o evento Power by Coffee. Foi um trabalho mesmo que nós fizemos em busca de um dinheiro, e não importa o dinheiro que venha para A, B, C ou D. Nós temos que trazer dinheiro para Pinhal. E esse dinheiro especificamente é para a saúde primária do município. Então ele é específico para isso. Nós não podemos fazer outros investimentos com esse dinheiro a não ser para a saúde primária. Não pode ser feito na média complexidade nem na alta complexidade. Ele é feito para isso e é para isso que nós estamos direcionando esse dinheiro. E ele vai ser usado, eu acho, contento, da forma que veio. O dinheiro já está na conta, só esperando essa votação para ser usado na nossa saúde primária. Muito obrigado, senhor presidente.
16: E a vereadora Carol Marinelli Delbin falou sobre política positiva e logo após ela falou sobre o Fundo Social. Vamos conferir esse trecho.
18: Difícil às vezes as pessoas entenderem um pouquinho o estilo que nós temos político, mas eu venho insistindo que o meu estilo, nesse reencontro com a política após 8 anos, é de exercer uma política positiva, participativa, de cooperação e fiscalização junto à nossa população, intermediando pelas suas necessidades. A política positiva, eu quero dizer, que muitos são os problemas que o nosso município tem, mas muitas realizações acontecem em todas as gestões. Agora, no atual prefeito, e aconteceram realizações da ex-prefeita Cristina Brandão também. Política positiva, para mim, é trazer isso também de informação aos munícipes, independente do candidato que eu tenha apoiado. Política participativa é estar nos eventos, junto à população. A população tem carência da representação política. Então, vocês vão me ver mesmo em muitos eventos realizados na nossa cidade. Política de cooperação é justamente o que cada um de nós está fazendo. O recurso em Espírito Santo do Pinhal é pouco, né, vereador Tony? E precisamos estar empenhados junto às verbas parlamentares. Eu fui convidada, após o questionamento, pela nossa presidente do Fundo Social, Tatiane, a conhecer como que é o trabalho, os trâmites ali no Fundo Social. Então, eu fui recebida no dia 20 de julho pela presidente Tatiane e por alguns profissionais que hoje trabalham no fundo, tá, no Fundo Social de Solidariedade. Olha lá. Então, o que, que a gente pôde ver? Um espaço onde se oferece a venda de alguns artesanatos que são construídos, são confeccionados pelo Grupo Olhos da Alma, também pela Oficina do Artesanato. Fui recebida pela Andréia Colosa, pelo Márcio Rampone. Então, nós temos aí um local onde as roupas que são doadas ao Fundo Social, as roupas que são melhores, elas têm uma loja que eles entendem que a nossa população deve conhecer, um espaço bem planejado, organizado. Conheci o local do barracão onde as roupas são distribuídas. Ali está a Geralda, uma funcionária de carreira do nosso município. Estou autorizada em nome do nosso amigo João Jordani, que vem nessa tribuna sempre posicionar com algumas questões. Ele ouviu eu dizendo que eu fiz a visita ao Fundo Social e que as portas estão abertas a quem quiser conhecer o trabalho. E o João Jordani foi. E ele constatou exatamente o que eu narrei nessa tribuna. Exatamente o compromisso que a equipe está tendo com o trabalho realizado à nossa população mais carente.
0: Bom, então vamos conferir também a pauta da sessão ordinária que acontece hoje, às 19h30. A Câmara, então, terá mais uma sessão na noite de hoje. Traremos, é claro, os destaques aqui dos vereadores e também a sessão por completo. No expediente, a discussão e votação da ata da 16ª sessão ordinária, realizada no dia 3 de agosto, o expediente do senhor prefeito municipal, o expediente dos senhores vereadores e o espaço da tribuna livre. A pauta, então, é assinada pelo vereador presidente da casa, Ricardo Brigagão Silveira, e traremos mais detalhes assim que tivermos aí os trechos, né, dos vereadores para trazer aqui para vocês. E dando sequência, agora a gente vai falar de religião novamente, mas a gente vai falar de uma data muito especial, viu, Alexandre? Você sabia que existe uma Nossa Senhora do Café do Brasil? E essa história, claro, né, tem a sua fundação aqui em Espírito Santo do Pinhal, e ontem, dia 9 de agosto, foi o dia dela, o dia da Nossa Senhora do Café.
16: Exatamente, Rafaela, a origem está ligada à professora Ana Maria Negrini, que foi criada acompanhando a rotina de seus pais nos cafezais em Espírito Santo do Pinhal, São Paulo.
0: A professora Ana Negrini escreveu um artigo chamado Minha Nossa Senhora do Café, em uma revista católica da época. E nesse artigo ela falava sobre a devoção dos cafeicultores à Nossa Senhora Aparecida.
16: E também nesse artigo ela fazia uma conexão entre Nossa Senhora Aparecida e o café. Lendo esse artigo, inspirado por ele, o professor carioca Albertino Fonseca esboçou um desenho da santa e enviou para Pinhal.
0: Esse desenho, porém, vinha com os dizeres: Nossa Senhora do Café do Brasil. A substituição da preposição de por do nomeou então a nova santa e iniciou essa devoção.
16: E o dia 9 de agosto foi consagrado a ela por ser a data de fundação da Cooperativa de Agricultores da região, responsável pela construção da primeira capela da santa, cuja arquitetura imita um armazém de café do século XVIII.
0: A Nossa Senhora do Café tem um design com as cores do café. Ela tem a pele morena, um manto na cor do grão torrado e a túnica é feita da cor, né, do véu na cor do grão cru. Mais de 6 mil imagens da santa foram produzidas até hoje.
16: E a cidade de Machado, em Minas Gerais, tem hoje uma capela e uma gruta dedicadas à santa. A segunda é aberta a visitantes e possui uma imagem em tamanho maior da santa.
0: E é isso, Machado continua a tradição, mas ela nasceu aqui em Espírito Santo do Pinhal, né? Aquela capela que está na cooperativa dedicada a ela, e fica aqui a lembrança do trabalho também da professora Ana Negrini, né? E quem está nos acompanhando pelo Facebook pode também ver aí as fotos do Monsenhor Augusto Alves Ferreira, da professora Ana e do pessoal da cooperativa de café, né? Que estão aí na capelinha que é dedicada à Nossa Senhora do Café, e fica aqui a lembrança então de que o dia 9 é o dia dela.
16: Rafaela, e só para terminar esse assunto, na inauguração dessa capela eu tive a honra, né, de estar presente, participando, realizando a sonorização daquela cerimônia. E como o tempo passa, né, e a tradição está ficando cada vez mais forte. Parabéns aí.
0: Então é isso, parabéns também à professora Ana Negrini. Fica aqui então a nossa homenagem à Nossa Senhora do Café. Nós vamos agora a um breve intervalo comercial e já retornamos com o nosso Jornal da Cidade, trazendo as notícias da polícia com o Johnny Laurindo.
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0: São 11 horas e 49 minutos.
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24: Muito bem, espaço aberto para as informações da polícia, os fatos que marcam o dia a dia de Espírito Santo do Pinhal e região. Muito obrigado pelo carinho da sua audiência e pela licença que você nos concede para chegarmos até a sua casa, ao seu trabalho, enfim, levarmos até você as principais informações da polícia. Olha, a ocorrência aqui de ato infracional de tráfico de drogas. Segundo as informações, o caso foi registrado lá na Praça dos Expedicionários, na Vila Centenário, hein? Olha, segundo consta, a equipe estava em patrulhamento, né? Ao acessar a praça aí que eu mencionei há pouco, os policiais visualizaram aí dois adolescentes em atitudes suspeitas, os quais foram rapidamente abordados e submetidos à busca pessoal, onde foi localizado, na posse do primeiro adolescente, 58 pinos de cocaína, além de dinheiro. Já com o segundo adolescente, os policiais encontraram 180 pinos de cocaína, além de dinheiro também. Bom, foram 238 pinos apreendidos no total, além de dinheiro. Os adolescentes, eles foram encaminhados para o pronto atendimento e depois levados aí para a delegacia em São João da Boa Vista e depois acabaram por ser liberados. Nem aquela velha história que eu comento aqui, né? Adolescente, é menor, aquela coisa toda. Em raros casos, né, de reincidências, acaba, né, fazendo a apreensão do menor e vai para a Fundação Casa. Enfim, mas nesse caso agora, A situação continua sendo investigada pela polícia. Haverá certamente uma representação aí junto à justiça para a apreensão desses adolescentes. E o caso segue sendo apurado. Droga apreendida, e a polícia quer chegar agora realmente aos responsáveis, né, aí pela substância entorpecente. Porque os menores certamente são usados como aviõezinhos, né, como dito aí no linguajar aí do tráfico de drogas. Então o traficante, ele usa na verdade o menor, porque sabe que o menor na maioria das vezes acaba não sendo preso, né? Mas a polícia está investigando, né? Vai ter acesso, inclusive, a mensagens do aparelho celular para tentar chegar aos reais proprietários aí pela substância entorpecente. Uma outra ocorrência aqui de tráfico de drogas, também na Vila Centenário, Rua Juscelino Kubitschek. Segundo as informações, a polícia estava em patrulhamento aí pelo bairro quando viu um indivíduo. Não trata-se de menor nesse caso. Ele foi abordado, submetido à busca pessoal. Com ele, os policiais encontraram 43 pinos de cocaína, além de dinheiro, além de outros, né, apetrechos, né, e aparelho celular também. Diante dos fatos, o indivíduo foi preso em flagrante pelo crime de tráfico de drogas, foi conduzido ao pronto atendimento municipal, levado para a delegacia, e lá o delegado ratificou a voz de prisão em flagrante aí desse indivíduo, acusado de tráfico de drogas. Foi no mesmo dia, né, em que os adolescentes foram apreendidos. A polícia vai, inclusive, investigar se há ligação aí entre as ocorrências. Deixa eu falar aqui do Mercado da Rose com o açougue do Ronaldinho. Atenção você que está me acompanhando neste momento. 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A semana já começa com aquela correria, não é verdade? Bom, então não dá tempo de almoçar em casa? 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Bom, vou ficando por aqui. Eu volto amanhã com as informações da polícia. Um abraço e até lá.
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16: Muito bem, com as notícias da polícia, vamos encerrando o nosso Jornal da Cidade desta segunda-feira, dia 10 de agosto de 2026. A apresentação foi por mim, Alexandre Paganini, Rafaela Bianchini. A reportagem, é claro, Rafaela Bianchini. Reportagem policial, Johnny Laurindo. Sonoplastia, Diego Perina. Direção de jornalismo, sempre ela, Rafaela Bianchini. Direção geral, é claro, de Davilson Salles. Pessoal, só lembrando que hoje, a partir do meio-dia e 30 minutos, meio-dia e meio, está de volta aí ao vivo o programa Alô Pinhal com Maurício Cristiano. Então, prestigiem, fiquem sintonizados, né? Uma viagem no tempo através da música. Para você, então, uma excelente, abençoada semana. Muito obrigado pela audiência. Voltamos a nos falar amanhã, se Deus quiser. Até mais.
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Louvado seja nosso Senhor Jesus Cristo, para sempre seja louvado. Glória ao Pai, ao Filho e ao Espírito Santo, como era no princípio, agora e sempre. Amém. Pelo sinal da Santa Cruz, livrai-nos Deus nosso Senhor dos nossos inimigos. Em nome do Pai, do Filho e do Espírito Santo. Amém. Boa tarde, povo de Deus. Mais uma vez estamos aqui, entrando na tua vida, na tua casa, na tua roça, levando no teu carro, na tua empresa, levando palavra, palavra de vida, palavra de esperança, palavra de transformação. Que bom estarmos juntos mais uma vez, porque o Senhor sempre está conosco. É Ele que nos dá força para podermos vencer as adversidades da nossa vida. Vamos rezar e vamos colocar nossas intenções diante de Deus nosso Senhor. O anjo do Senhor anunciou a Maria e ela concebeu do Espírito Santo. Ave Maria, cheia de graça, o Senhor é convosco. Bendita sois vós entre as mulheres e bendito é o fruto do vosso ventre, Jesus. Santa Maria, Mãe de Deus, rogai por nós, pecadores, agora e na hora de nossa morte. Amém. Eis aqui a serva do Senhor, faça-se em mim segundo a vossa palavra. Ave Maria, cheia de graça, o Senhor é convosco. Bendita sois vós entre as mulheres e bendito é o fruto do vosso ventre, Jesus. Santa Maria, Mãe de Deus, rogai por nós, pecadores, agora e na hora de nossa morte. Amém. E a palavra de Deus se fez carne e habitou entre nós. Ave Maria, cheia de graça, o Senhor é convosco. Bendita sois vós entre as mulheres e bendito é o fruto do vosso ventre, Jesus. Santa Maria, Mãe de Deus, rogai por nós, pecadores, agora e na hora de nossa morte. Amém. Rogai por nós, Santa Mãe de Deus, para que sejamos dignos das promessas de Cristo. Oremos. E infundi, Senhor, vos rogamos a vossa graça em nossos corações, para que nós que conhecemos pela anunciação do anjo a encarnação de Jesus Cristo, vosso Filho, cheguemos por sua paixão e morte na cruz, à glória da ressurreição da carne, pelo mesmo Cristo que é Senhor nosso. Amém. Vamos ouvir o Evangelho deste dia. O Senhor esteja convosco, Ele está no meio de nós. O Evangelho é de Jesus Cristo, narrado por João. Glória a vós, Senhor. Naquele tempo, Jesus disse a seus discípulos: em verdade, eu vos digo, se o grão de trigo que cai na terra não morrer, ele continua só um grão de trigo, mas se morrer, então ele produz muito fruto. Quem se apega à sua vida vai perdê-la, mas quem faz pouca conta de sua vida neste mundo, conservá-la-á para a vida eterna. Se alguém me quer seguir, siga-me. E onde eu estou estará também o meu servo. Se alguém me serve, meu Pai o honrará. Palavra da salvação, glória a vós, Senhor. Povo de Deus, hoje celebramos o dia de São Lourenço. Ele era diácono e mártir. Ele viveu, morreu no ano 258 d.C. Deu seu testemunho de fé. Como diácono, ele foi aquele que entregou a sua vida por amor de Cristo. E se o grão de trigo não morrer, não dará fruto. Então, o Papa naquela época, era o Papa Sisto II, né, que foi levado para a prisão. E aí ele disse assim, o São Lourenço, né? Ora, como é que eu posso ficar sem o meu pai na fé, que era o Papa Sisto, que ele servia ao Papa Sisto, cuidando dos pobres, das viúvas, dos marginalizados. E ali então, o Papa tinha sido preso e depois seria martirizado. E ali então, teve uma profecia ali do Papa Sisto, dizendo: daqui a 3 dias, Lourenço, você estará comigo. E assim aconteceu. Depois de 3 dias do martírio do Papa Sisto II, ali então São Lourenço foi levado, aprisionado, e ali então foi martirizado. São Lourenço foi aquele santo, aquela pessoa, que colocaram ele numa grelha para ser assado, né? E ali, naquele momento, ele ergue da grelha, que é um suplício terrível, e ele, sustentado pela graça de Deus, ele diz assim: pode virar, que desse lado já está assado, né? Já está cozido. Então, e ali ele morre martirizado numa grelha, pela maldade daquele povo daquela época, pelo sofrimento que aqueles imperadores causavam naqueles que eram os cristãos. O que aprendemos aqui?
aprendemos a dar testemunho de Jesus Cristo, aprendemos a dar testemunho daquele que é Senhor, aprendemos a dar testemunho de Jesus Cristo, que é nosso Senhor, que cuida de nós, e Ele, nós devemos cuidar das suas coisas. E São Lourenço não teve medo, por causa da fé, de entregar a sua vida a nosso Senhor. São Lourenço não teve medo, por causa da fé, de entregar o seu coração a nosso Senhor. Então, esse é o primeiro martírio. Então, depois, hoje, segunda-feira, também celebramos o martírio de Santa Filomena. Tem muito mártir, tudo da mesma época. Santa Filomena, né, uma jovenzinha, uma menina de 13 anos de idade, que consagrou a sua virgindade, a sua pureza a Nosso Senhor. Quantos consagram hoje? Quase ninguém consagra a sua pureza a Nosso Senhor, né? E procura os prazeres por prazer, e prazer por prazer leva à morte, ao sofrimento. E ali então, Santa Filomena foi ameaçada. O Diocleciano queria casar com ela, e aí ela não aceitou o casamento porque ela queria se manter pura, que para Jesus Cristo, né? Ela era devota. Até a sua família cedeu à chantagem de Diocleciano, à pressão de Diocleciano, e ali então pediu para que ela casasse com ele, para eles não sofrerem as dificuldades da perseguição. E ela disse não. Não vou casar com ele porque a minha virgindade pertence a Jesus Cristo. E assim ela manteve o propósito. Com isso, como ela se disse cristã, ela foi aprisionada e torturada, né? E ali a ideia era eles tirar a beleza dela, porque a moça mais bonita daquela cidade era ela. E ali então torturaram, machucaram muito ela, e deixaram lá na prisão largada e jogada. No outro dia, quando foram ver a menina Filomena, ela estava totalmente sã, com a pele lisa, mais bonita do que era, né? As torturas não danificaram a sua beleza, né? E ali então amarraram nela uma âncora, né? E jogaram no mar. E ali então, para ver se matava ela afogada. Miraculosamente, ela escapa da âncora e ali então não morre afogada. Eles, descontentes, foram piorando a situação. Se pela água não mata, vamos matá-la no fogo. E aí fizeram a fogueira, colocaram Filomena na fogueira, né, esperando que ela morresse queimada na fogueira. E ali, no entanto, as chamas não atingiram nem um fio de cabelo da Filomena. Nem um fio de cabelo. E ela saiu das chamas intacta, tão bonita quanto era antes. E como não adiantasse, eles tentaram flechar Santa Filomena, né? E os algozes atearam as flechas, e aí as flechas miraculosamente voltaram para os seus algozes, né? Nenhuma flecha atingiu Santa Filomena. E por fim ela entrega sua vida a Deus, e ali então conseguem decapitá-la, né? Então morreu por amor a Jesus Cristo, mas primeiro fez os milagres. Aconteceram as graças, os sinais, para mostrar que Jesus estava do lado dela, que o amado da sua alma era o Cristo. O que que aprendemos com isso? Aprendemos que compensa oferecer a nossa vida, a nossa pureza, o nosso corpo, a nossa alma a Jesus Cristo. Ele é o Senhor. E se sofremos os sofrimentos desse tempo, a palavra nos diz, o sofrimento do tempo presente nada se compara com a glória que nos espera. O sofrimento do tempo presente nada se compara com a glória que nos espera. Então, quer dizer, quanta graça, quanta bênção para aqueles que querem servir ao Senhor com alegria, mas servir de verdade. Tem gente que quer servir só de boca, só de aparência, mas no seu íntimo não tem nada de serviço, é impuro, é sujo, né? Então é aquele túmulo por fora, né? Por fora, bela viola, por dentro, pão bolorento. Então, quer dizer, às vezes nós mostramos só a casca, mas nosso coração está longe do Senhor. Nos esforcemos, todos nós,
para estarmos no Senhor e nos aproximarmos do Senhor, porque é nele que encontra o nosso refúgio. Os mártires da igreja são eles que fundaram a igreja. A igreja de Jesus está fundada sobre o martírio, sobre o sangue dos mártires, que não foram poucos. No início da nossa fé, no início da nossa igreja, 2000 anos atrás, muitos, milhares e milhares de milhares derramaram seu sangue por amor a Jesus Cristo, e ninguém se arrependeu disso. Na nossa época ainda tem muitas outras pessoas que derramam o seu sangue por amor a Jesus Cristo, ainda não estão nos altares da igreja, mas derramam o seu sangue. Quantos mártires ainda precisamos para testemunhar Jesus Cristo? Quantos de que seguiram os passos de nosso Senhor, que derramaram o seu sangue para o louvor e para a glória de nosso Senhor? Meu irmão, minha irmã, o convite é: sirvamos ao Senhor com alegria, com todo o teu coração, com toda a tua alma, com toda a tua vida.

Muito bem, povo de Deus, o Senhor sempre está conosco e devemos nos alegrar por isso, tá certo? Muito bem, recadinhos para o dia de hoje. Hoje, como é dia de Santa Filomena, é uma das padroeiras da nossa paróquia, Santos Mártires, né, que são de diversos mártires, e hoje às 19h30 nós sairemos a procissão lá da rua Pastor José Gazarro, lá na Paulo Klingler, né? Então você sobe lá no alto do morro da Paulo Klingler, e você vai participar conosco, tá? Vamos ter a procissão em direção a uma das casas, onde nós vamos celebrar a Santa Missa, tudo às 19h30, tá bom? Você pode chegar lá, deixar o carro teu na rua Edno Santos, lá no alto do morro também, né? Na Edno Santos, deixa o carro e caminha para a tua esquerda, você vai sair na Pastor José Gazarro, tá bom? Então eu te espero lá às 19h30 para procissão e missa em louvor a Santa Filomena, tá? E nesse dia, claro, nós vamos distribuir o óleo abençoado e o cordão abençoado de Santa Filomena, tá certo? Que é uma tradição, e aí lá eu explico as motivações de tudo isso, tá certo? Vamos participar com a alegria desse momento festivo, de mais essa comunidade da nossa paróquia, tá? Agradecimento a todos que colaboraram com o show de prêmios deste final de semana, todos os que trabalharam, todos os que doaram, todos que foram lá gastar, todos que serviram com alegria, aqueles que ficaram lá presentes trabalhando e aqueles que trabalham por trás, que a gente não vê, que faz serviço escondidinho, serviço de formiguinha, né? Tudo escondidinho, tá? E quietinho. Tá? Então Deus lhes pague a todos que de alguma forma colaboraram e trabalharam para as festividades em louvor a São Pantaleão. Deus lhes pague muito, né? Tanto aqueles que fizeram a festa material, a festa espiritual, liturgia, música e tudo mais que fizeram.

Fizeram acontecer, desde as coisas mais humildes até as mais complicadas, Deus lhes pague muito pela generosidade, pelo capricho e por estar nos ajudando em nossa paróquia, tá bom? Minha gratidão a todos, tá? Então vamos agora pedir a bênção. Aliás, quero lembrar também, no dia 30 nós vamos ter, 30 agora de agosto, nós vamos ter o curso de noivos, né? Para os jovens aí que estão namorando, que estão pensando em casar, ou para aqueles que ainda não estão pensando em casar, vamos fazer o curso de noivos. Dia 30, é o dia inteiro lá na Pantaleão, tá? É importante fazer para saber se quer casar mesmo, tá certo? É muito importante. Também mandamos um abraço lá para Ana Beatriz, que está fazendo 14 anos hoje, viu? Ô Ana, Deus abençoe você, fia. Te dá saúde no corpo, da alma, alegria ao coração, a perseverança na fé. Vai um abraço aí da tua família. Também o programa Alô Pinhal com Maurício Cristiano ao vivo. Vamos participar, né, do programa Alô Pinhal com Maurício Cristiano ao vivo. Deus abençoe vocês todos, hein? Vamos pedir a bênção de Deus para a nossa vida, a nossa família. O Senhor esteja convosco, Ele está no meio de nós. Desça sobre vós a bênção do Deus Todo-Poderoso, conceda a sua graça, que retirem-se os anjos maus e venham os anjos portadores da paz. Desapareça desses corações, dessas vidas, todo mal. Manifesta, Senhor, o poder do vosso santo nome. Manifesta, Senhor, o poder do vosso santo nome. Que pela intercessão de Nossa Senhora Aparecida, Beato Padonizete, possa vos abençoar com a bênção da saúde e a bênção da prosperidade. Do Pai, do Filho e do Espírito Santo. Amém. Uma santa tarde. Muito obrigado pela tua audiência e até amanhã, se Deus quiser.

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4: Meio-dia e 28 minutos.
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1: Meio-dia e 31 minutos.

Carinhosamente, boa tarde, Espírito Santo do Pinhal. Boa tarde para você curtindo a 102,1 FM ou Rádios Net para o Brasil e para o mundo. E aqui na 102, para grande parte do estado de São Paulo, sul das Minas Gerais. Pela 102,1 FM, você sintoniza a Pinhal Rádio Clube. Uma excelente tarde para vocês, uma excelente semana. A sonoplastia do meu amigo Dieguito. Como é que tá? Tudo bem, Dieguito? Beleza? Já voltou ao vivo também, não é? Isso aí, o programa tá muito bom, tem ouvido, viu? Tá? Então eu quero mandar um abraço a todos que estão curtindo o nosso programa. Agora tem uma novidade, hein? O WhatsApp do Alô Pinhal, tá? O WhatsApp do Alô Pinhal, para você participar pelo WhatsApp. Quero anotar? 359-9133-1986. Eu repito, 359-9133-1986. WhatsApp do Alô Pinhal, para você entrar em contato aqui com a gente, solicitar uma canção de flashback, e a gente vai atendendo vocês na medida do possível. Uma excelente tarde musical aqui comigo, ao vivo pela Pinhal Rádio Clube 102,1 FM ou Rádios Net para o Brasil e para o mundo. Lembrando que segunda-feira a gente recorda grandes hits do Alô Pinhal. A volta ao passado, aqui no Alô Pinhal, a saudade também é jovem. Só não vou dizer o nome desse cantor, porque vamos fazer uma brincadeirinha, né? Depois vamos sortear um lanche MC do Bocão Lanches. Sabe o que quer dizer o lanche MC? Hã? Maurício Graciano. É lá no Bocão Lanche, né, do Tiãozinho, da Leninha, tem o lanche MC. Ó, é show de bola, viu, gente? Tá lá no Bocão, ó, eu quero o lanche do Maurício Graciano aí, pronto, né? Tem um amigo aí, o Palinde, do escritório, chega lá, eu quero um MC. É isso aí. Então, essa música é tema do filme Rambo 3. Ela é de 1965, com o grupo inglês The Hollies. Vou dizer só o nome da música, tá ok? Não vou dizer o nome do cantor, porque eu vou querer saber daqui a pouco quem é ele. He ain't heavy, he's my brother, que quer dizer, você não é um peso, você é meu irmão. Depois, eu atendo a minha amiga Cláudia, que oferece, aonde ela estiver, para a nossa querida Zélia Zambelli, de grande saudade da Zélia, da outra irmã, que acabei esquecendo o nome da outra, daí eu chamo ela de Erondininha. Então, eu atendo a Cláudia com Roberta Miranda, aqui no Alô Pinhal. Vá com Deus!

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2: Oi, aqui na Clube ao vivo, 102,1 FM ou Rádios Net para o Brasil e para o mundo, hein? Um abraço aqui para o nosso amigo que já nos mandou um alô aqui, é o Sidney de Freitas, que oferece aí para os seus amigos pedreiros da construção. É, o Paulo, ele está pedindo uma música, hoje não dá para atender a música, tá ok? Eu toco amanhã. E ele dedica para os seus amigos da construção civil. É o Vladimir, o Ricardo e também o João de Lima. Opa, o Benedito. E para todos curtindo aqui o nosso programa. Um meu abraço aí para o Sidney. Obrigado pelo carinho da atenção, hein? Também eu quero agradecer aqui a ligação no meu WhatsApp da Liliana Aragão Campos. Ela disse que é ouvinte aqui do nosso programa e gostou da trilha do Rambo 3, tá? Ente Heavy Risma Brother, que quer dizer o seguinte para quem não sabe, tá bom? Ó, ele não é um peso, ele é o meu irmão, é o que quer dizer Ente Heavy Risma Brother. E também o Murilo Barbosa Barim, grande Murilo, ouvinte do nosso programa. E ele também gostou aí do Rent Heavy He's My Brother. Um abraço, Murilo. WhatsApp do Alô Pinhal: 359-9133-1986. E um abraço aqui para o nosso amigo, o Sérgio Teodoro, que é ouvinte do Alô Pinhal. Grande abraço, Sérgio. E bem, aqui, segunda-feira, a gente continua com o Alô Pinhal, com vários flashbacks para você matar a saudade. Tem um ditado que diz: recordar é viver. Então vamos agora aí de Sir Elton John. Esta música é uma homenagem a um herói do velho oeste americano, isso aí, Roy Rogers. Então, Sir Elton John, Roy Rogers. E depois eu vou rolar. Gosto mais dessa música, gente. Essa música é divina, é demais. Elimar Santos, gruda, mas gruda em mim. Pode grudar.

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4: Em nossos estúdios, a Maria Eliber Todo Brintegani, ela que é a presidente da Associação da Saúde Mental de Espírito Santo do Pinhal. E ela vai falar pra gente de uma campanha interessante que todos podemos ajudar e aproveitar nesse momento da vida, né? Então, Marli, eu queria deixar o microfone da Pinhal Rádio Clube para você fazer o convite para ir lá em Albertina no próximo dia 30, comer até se fartar e assim colaborar com as entidades.
5: Eu vou deixar para vocês o ponto de venda, tá, do convite. Quem tiver interesse, pode ir até o CAPS AD, que é ali na rua Doutora Belardo César, número 225. E tem o telefone também, quem quiser ligar. O telefone lá do CAPS AD é 3651-7559. Lá no CAPS AD. E quem quiser adquirir também,
4: liga lá e fala assim, ó, eu quero participar.
5: Eu quero participar, quero um convite. Tá. Aí a pessoa já aguarda também.
4: Tá bom.
5: E tem o da própria associação, né? Que é, vai falar com a Bianca no 3651-6445. E desde já, muito obrigado e eu espero e conto com a presença de todos vocês.
4: E que as pessoas colaborem com vocês.
5: Que assim seja.
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1: São 12 horas e 58 minutos.
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2: Oi, ao vivo aqui na Clube, no Alô Pinhal. Bem, atenção. Na próxima sexta-feira, dia 14, agora de agosto, nós vamos fazer um programa muito especial, pois é o 48º do programa Alô Pinhal, Maurício Cristiano Show, né? Da minha presença aqui na Pinhal Rádio Clube. Eu estreiei aqui no dia 15 de agosto de 1978. Faz tempo, hein? Faz tempo, né? E a gente vai fazer um programa especial, já que no sábado, dia 15, não vamos, a gente não tem um programa. Então, no dia 14, não é? Dia 14 de agosto, nós vamos comemorar aqui 48 anos da minha participação dentro da Pinhal Rádio Clube. Vou ter aqui convidados, né? Que vão vir aqui nos abraçar, né? E, enfim, programa muito especial. Agora, no dia 21 de agosto, eu vou comemorar 61 anos do movimento Jovem Guarda, que começou no dia 22 de agosto de 1965 na TV Record, no Teatro Record, na Consolação. Agora tem uma bomba, gente. Vai participar do programa um cantor que participou do primeiro Jovem Guarda no dia 22 de agosto de 1965. Ele foi um dos primeiros a se apresentar no programa, que era comandado por Roberto, Erasmo e Vanderleia. Ele participou deste programa e vai relembrar este momento aqui comigo no dia 21 de agosto, que vai cair numa sexta-feira. 22 é sábado também, a gente não tem o programa, então a gente vai antecipar. Eu vou só tocar os grandes hits da Jovem Guarda. Jovem Guarda, eu costumo dizer: quem viveu jamais vai se esquecer. Quem não viveu já ouviu falar das eternas jovens tardes de domingo, tá ok? Então tá aí. Então, agora dia 14, sexta-feira, programa de aniversário de 48 anos aqui na Pinhal Rádio Clube, sob o meu comando. Primeiro foi o Maurício Cristiano Show, depois foi o Bom Dia Pinhal e agora o Alô Pinhal, tá bom? Bem, vamos continuar recordando, porque recordar é viver. Eu rolo aqui agora, Bee Gees, Love for Right. Depois, olha quem que chega, gente. Roberto Carlos, A Menina e o Poeta.

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4: E agora no Alô Pinhal, a oração da família, proferida pelo Monsenhor Augusto Alves Ferreira.
8: Que nenhuma família comece em qualquer de repente.
9: Queremos pedir que Deus abençoe as nossas famílias. Por isto, oremos. Senhor Deus, que sois três amando num só coração. Vós criaste o homem e a mulher à vossa imagem e semelhança, e é de vós que provém nossas famílias. Queremos, ó Pai de amor e bondade, pedir-vos pelas nossas famílias. O Senhor sabe quais as dificuldades, problemas e obstáculos que as famílias têm que enfrentar no dia a dia. Pedimos, providenciai em todas as suas necessidades. Tornai cada família enriquecida com a paciência, a perseverança, o perdão, a harmonia, o amor, tornando fecundo o trabalho de cada uma. Que em nossos lares habitem os anjos portadores de vossa paz para guardar nossas famílias. E que a tua bênção, a bênção da família divina, Pai, Filho e Espírito Santo, inunde nós.

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2: Bem, a resposta do cantor. Somente três acertaram, tá? Ele se chama Bill Medley. É um cantor norte-americano, Bill Medley, que gravou esta canção de grande sucesso, que foi tema do filme Rambo 3, tá? Can't Have He's My Brother. Ele não é um peso, ele é meu irmão, a tradução da música, valeu? Agradecendo aqui a Lúcia Tonietti, ouvinte do Alô Pinhal. Muito obrigado pelo carinho e atenção, Lúcia. Uma boa tarde, um abraço para você e para a família, hein? Lúcia Tonietti, ouvindo a gente. Bem, palavra amiga, vamos a ela.
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Boa tarde, ouvintes da Nova Clube do programa Alô Pinhal. Chegou a hora da palavra amiga. Vamos formar a nossa grande corrente de fé ecumênica. É o momento da palavra amiga. É o momento em que católicos, espíritas, evangélicos, enfim, todas as pessoas de todas as raças e credos que se unem como filhos de Deus que são e pedem ao Pai as bênçãos da compreensão, do entendimento, da tolerância e do amor. Esse é o momento em que as pessoas de fé enchem seus copos de água, sabendo que essa água, que é a fonte da vida durante a oração, será fluidificada e há de se transformar num remédio para os males do corpo e da alma. Porque disse Jesus: onde estiverem duas ou mais pessoas reunidas no meu nome, lá eu estarei. Neste momento, Senhor, permita que os mensageiros de Deus estejam fluidificando a água na casa de cada um dos nossos ouvintes.

Nos hospitais, esteja ela num copo, numa caneca ou mesmo numa garrafa. Permita que os vossos mensageiros possam depositar nessa água uma gotinha de luz, capaz de curar o sofrimento, a angústia e diminuir a dor. Sabemos, Jesus, que a verdadeira vida é a espiritual. E que algumas doenças, porque resultantes da lei da causa e do efeito, ainda não podem ser curadas nesta existência. Senhor, dê a cada um de nós a capacidade para mudar aquilo que for possível de ser mudado, e a resignação para compreendermos o que não pode ser, e a sabedoria necessária para distinguirmos um do outro. Afinal, se o seu corpo padece, é para que o espírito imortal deixe na terra suas dificuldades e prossiga em melhores condições para a vida eterna. Senhor, dê a todos sem exceção a certeza de que se estamos juntos nesta jornada é para alcançarmos melhor a vida espiritual, onde um dia estaremos todos, dando cumprimento à promessa vossa, longe de todas as doenças e da morte, porquanto todas essas coisas já serão passadas. E você sabe, na medida que o ser humano vai avançando através do seu conhecimento, através da sabedoria, ele vai aprimorando toda a sua gama de conhecimentos e, conclusivamente, também de medicamentos. E daí as curas vão acontecendo. Uma ou outra pode acontecer, sim, através da oração, através da sua capacidade de receber essa cura. Não é pensar que alguém vai fazer assim com o dedo e, de repente, de uma hora para outra, vai resolver o problema. Não é assim, mas depende de ter a competência para se obter essa cura. Agora, você não pode deixar de acreditar, não pode deixar de pedir, porque, afinal de contas, nem sempre a gente obtém tudo aquilo que se pede a Deus. Mas o importante é saber que existe essa competência, que existe essa capacidade. É preciso só acreditar e ter fé.

Deus nosso Pai, que sois todo poder e bondade, dai a força àquele que passa pela provação, dai a luz àquele que procura pela verdade, põe no coração do homem a compaixão e a verdade. Deus, dai ao viajante a estrela guia, ao aflito a consolação e ao doente o repouso e a cura, se possível for. Senhor, que vossa bondade se estenda sobre tudo que criaste. Piedade, Senhor, para aqueles que vos não conhecem. Esperança para aqueles que sofrem. Que vossa bondade permita aos espíritos consoladores derramarem por toda parte a paz, a esperança e a fé. Deus, um raio, uma faísca do vosso amor pode iluminar a terra. Deixai-nos beber das fontes de vossa bondade fecunda e infinita, e todas as nossas lágrimas secarão, todas as nossas dores se acalmarão. Um só coração, um só pensamento subirá até vós como um grito de reconhecimento e amor. Como Moisés sobre a montanha, nós vos esperamos com os braços abertos. Ó bondade, ó beleza, ó perfeição. E queremos de alguma forma merecer a vossa misericórdia. Deus, dai-nos a força para ajudarmos no progresso a fim de subirmos até vós. Dai-nos a caridade pura. Dai-nos a fé e a razão. E finalmente, Senhor, dai-nos a simplicidade que fará das nossas almas o espelho onde se deve refletir somente a vossa santa imagem.

Pai nosso que estais nos céus, santificado seja o vosso nome. Venha a nós o vosso reino. Seja feita a vossa vontade, assim na terra como no céu. O pão nosso de cada dia nos dai hoje. Perdoai as nossas ofensas, assim como nós perdoamos aqueles que nos ofenderam. Mas não nos deixeis cair em tentação, mas livrai-nos de todo mal, porque Teu é o poder, e Tu, Senhor, é a glória por todos os séculos e séculos. Amém.

passa à minha frente neste momento em que não vejo nada, quando parece não haver luz no túnel, no momento da dúvida, do medo, na hora de tomar a decisão certa ou quando tudo parecer contrário a mim. Eu te dou permissão de resolver por mim o que sou incapaz de fazer. Passa na frente e cuida das dificuldades que vou precisar enfrentar e do que não está ao meu alcance de ver. Tu tens o poder para isso. Maria, passa na frente quando falo com meus filhos, quando me dirijo aos meus familiares. Passa na frente quando vou ao trabalho, quando conduzo o carro. Passa na frente quando tiver que receber uma notícia, quando o médico for me dar o diagnóstico de alguma doença ou quando tiver que fazer uma cirurgia. Defenda-me, protege-me, cuida de mim. Passa na frente, mãe. Toca e aquece com o seu amor materno os corações endurecidos que eu vou encontrar no caminho. Pois tu é o astro que anuncia o sol, e contigo ninguém fica sem sentir o seu calor. Obrigado, mãe amada, sem a qual não haveria vitória. Maria, coragem invencível dos atletas de Cristo, coluna de fogo que nos conduz na noite, aurora da boa nova, passa hoje e sempre na minha frente. Amém.

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2: Oi, obrigado pelo carinho da atenção, hein? Amanhã, 12 horas e 30 minutos, eu volto para mais uma edição ao vivo do Alô Pinhal. Fique agora na companhia do meu amigo Diego Perina. Tarde Mix, ó, programão imperdível, tá? Então vem aí o Diego com Tarde Mix e amanhã eu volto às 12 horas e 30 minutos. Fui!
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1: 14 horas e 32 minutos.

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0: 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Olá, pessoas maravilhosas do meu coração, uma linda e abençoada tarde para você que sintoniza as suas YD999. Essa é a Rádio Clube FM, transmitindo em 102,1 MHz. E a partir de agora estaremos juntos para fazer de sua tarde sempre a melhor companhia. Muito prazer, eu sou seu amigo Diego Perina, até às 5 em mais uma programação Tarde Mix. Agora 2h35, um lindo início de semana para você que vai junto comigo ao som de Phil Collins, One More Night.
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0: Lube FM, sempre na sua frequência, melhor a sintonia pra você, a mais gostosa e especial companhia na sua tarde, pra você que segue ligado com a gente, acompanhando e conferindo a sintonia mais vibrante sempre no seu dial. Um minutinho pra as três, uma excelente tarde pra você que acompanha a nossa programação sempre através dos 102,1 MHz, pra você sintonizado também na internet. Uma alegria enorme poder estar junto com você. Você curtiu o ano de 1988? Capital Inicial com Fogo. Tivemos por aqui também Michael Jackson com Happy, voltando ao início dos anos 70. E antes ainda, Tina Turner na versão super especial de Let's Stay Together. Sempre a melhor companhia para os melhores ouvintes. Que bom poder estar junto com você. Siga ligado, daqui a pouquinho tem muito mais. Você vai conferir comigo o sucesso de Samantha Sang com Bee Gees, também The Rachel's Brothers e muito mais aqui, sempre a melhor sintonia pra você, claro, que segue na mais doce companhia.
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4: Frente fria já está acima do estado de São Paulo. Pelo Oceano Atlântico, interfere sobre toda a faixa leste paulista, com ventos e umidade que vão instabilizar o dia todo sobre todas as praias de São Paulo e de vez em quando subir a serra e chegar à Grande São Paulo, que terá muitas nuvens durante o dia, períodos de melhoria na capital com a presença do sol em alguns instantes, mas sempre acompanhado por muita nebulosidade e umidade também. Condição bem diferente do interior paulista. O ar frio que está no sul do continente atinge na circulação anticiclônica dos seus ventos todo o sul do país e determina geadas nas serras gaúcha e catarinense ainda na manhã desta segunda-feira. Segunda-feira que terá temperaturas elevadas no interior do estado, contrastando com o que vai acontecer entre capital e litoral. Na faixa de 100 a 200 quilômetros do litoral para o continente, ventos trarão do mar umidade e nebulosidade suficientes para garoas a qualquer hora do dia, entre a capital, o litoral e principalmente entre a Serra do Mar e o litoral. Praias paulistas com muita umidade, chuva, garoa praticamente o dia inteiro. O interior do estado com sol e temperaturas bem elevadas, 30 a 32 graus em Araçatuba e São José do Rio Preto, 30 graus em Presidente Prudente, 27 a 28 graus em Marília, Lins, Ourinhos, Assis e todo o Vale do Paranapanema, 26 a 28 graus em Barra Bonita, ainda em Casa Branca, Araras, 27 a 28 graus em Espírito Santo do Pinhal, Campinas e Sorocaba com 25 a 26. Temperaturas mais elevadas no interior do estado, sol em vários momentos do dia, principalmente com maior intensidade no norte e noroeste do estado, com temperaturas elevadas e também clima seco. A temperatura sobe, a baixa umidade relativa do ar prevalece sobre boa parte do oeste do estado também, e o risco de queimadas pelo território paulista nessas regiões do norte, noroeste e oeste aumentam. Temperaturas baixas, portanto, na faixa leste, agasalhos e cobertores necessários entre capital, litoral, Vale do Paraíba e Vale do Ribeira nos próximos dois dias, pelo menos. Começa um aquecimento na faixa leste durante os dias, mas as noites e madrugadas continuarão com a interferência dos ventos úmidos e frios que virão do mar em direção ao continente. 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
0: 3:06, uma ótima tarde.
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0: ótima tarde para você que segue em sintonia com a sua Rádio Clube FM. Essa é a nossa programação Tarde Mix, fazendo sempre de sua tarde aquele momento incrível, agradável e para lá de especial. 3:30 na sintonia, você curtiu comigo Ariane Villa-Lobos, ao som de Onde Deus Possa Me Ouvir. Voltamos ao início dos anos 2000 com John Mayer, ao som de Daughters. E antes também Ed Sheeran passou por aqui com Shape of You. Bom começo de semana para você que segue em sintonia com a gente aí no seu ambiente de trabalho, que seja uma semana super produtiva e para lá de abençoada. Para você acompanhando o nosso programa também no aconchego de celular, gratidão por deixar com que possamos estar te fazendo companhia aí também com aquele momento mais do que especial. Para você que me dá aquela carona bem gostosa aí no seu veículo, transitando nos decorreres de nossa cidade, é, para você que está aí fazendo a sua viagem, levando nossa programação juntinho contigo também, aquele abraço bem carinhoso, que bom poder estar com você, tá certo? Fique ligado, hein? Muito mais sucessos, muito mais músicas, muito mais rádio. Logo após o breve intervalo, você confere aqui comigo também o som de Jim Diamond, Taylor Dane, Marcus Valle e muito mais, claro, juntinhos sempre.
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0: Boa tarde, 3:33.
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0: Clube FM, a nossa programação Tarde Mix no ar é sempre juntinho de você, fazendo claro de sua tarde aí aquela companhia doce, agradável e pra lá de extraordinária. Quem ouve lembra o ano de 1975, com ele o irreverente e também super genial Silvio Brito, Espelho Mágico. Tivemos por aqui John Secada, Too Late, Too Soon, recordando o finalzinho dos anos 90, de volta para 97, e ouvimos aqui também o som de Bruno Mars, Anderson Paak, Silk Sonic com Leave the Door Open, para você sempre a melhor sintonia, muito mais rádio, muito mais emoção, muito mais as melhores vibrações para você, onde a cada tarde mais nós vamos juntos desbravando o universo lindo, mágico e totalmente demais com a boa música, através de grandes recordações, trazendo para você as melhores vibrações em sua tarde. Bom começo de semana para você que segue ligado com a gente. Faltando agora 2 minutinhos para as 4.
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0: Animal desaparecido. Desapareceu hoje na hora do almoço na rua Ricardo Francisco de Paula, 293, na Vila Palmeiras, um cachorro da raça Bassê, preto com a pata marrom, peito branco e atende pelo nome de Chico. Pertence a uma criança que está sentindo muito a falta do cachorrinho. Quem encontrou, o favor ligar ou enviar uma mensagem através do 19 97157 6992, 97157 6992, e falar com Mari.
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4: Vamos para as vagas do PAT para o dia de hoje. Auxiliar de corte, confecção, requisitos, candidatos com experiência anterior no ramo, confecção de roupas. Ajudante de caldeireiro montador, requisitos, candidatos com experiência comprovada. Trabalhador, trabalhadora rural na produção de plantas ornamentais, requisitos, candidatos com alguma experiência em área rural para trabalhar em estufa no plantio e cuidado de plantas. Padeiro, requisitos, candidatos com experiência comprovada e disponibilidade de horários, inclusive aos finais de semana e feriados, com folgas a combinar.
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7: 4:03, boa tarde.
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0: Sem dúvidas, muito mais vida, muito mais emoção, muito mais energias positivas no ar para você. Essa é a nossa programação Tarde Mix, que te faz companhia sempre de segunda a sexta-feira. A partir das 2h30 temos aqui aquele nosso encontro super marcado. Agora 4h29, finalzinho da década de 90, você recordou o som de Peninha, Vou Levando a Vida. Ouvimos aqui também o som de Michael Bolton com Kenny G, Missing You, essa já do início dos anos 90, 1991 era o ano. E também você curtiu comigo Michael Bublé com Me and Mr. Jones, 2007, voltamos e recordamos muito mais sempre pra você aqui, ligado com a gente na melhor. Ótima tarde, bom começo de semana, pra você que segue sempre em conexão com a sua.
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0: 4h31.
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0: Nej.
1: Milli Vanilli, passando por aqui em nossa programação Tarde Mix com Girl You Know Is True. Tivemos por aqui também Melin, Eu Abrigo. E quem fecha a nossa programação de hoje é o som de Simple Red com Jericho. Eu, Diego Perina, vou me decidindo por aqui, agradecendo demais o enorme carinho da sua companhia. Agradeço a você que esteve aí deste outro lado, acompanhando e curtindo sempre a nossa programação Tarde Mix, que está de volta amanhã, a partir das 2h30. E é sempre através dos 102,1 MHz da sua Clube FM. Fique ligado, já e já você confere a programação sertaneja de sua tarde, onde o nosso amigo Antônio Carlos vai te fazer companhia até às 7 da noite. Grande abraço para você, um excelente fim de tarde. Fiquem todos com Deus, porque eu estou indo nessa. Valeu, bonitinha. Valeu, bonitão. Fui.

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3: Receber aqui nos nossos estúdios a Isabela Toffoli, da Vigilância Epidemiológica da nossa cidade. Qual é a proposta dessa campanha de multivacinação?
4: A campanha de multivacinação, ela vai até o dia 1º de setembro, então é um mês todo de agosto essa campanha, e o propósito dela é acertar a carteira de vacina, tá? Então, ela chama já multivacinação, exatamente por isso, porque assim, todas as vacinas do calendário vacinal, elas estão sempre disponíveis, né, nas unidades de saúde. Sempre tem um mês do ano, e agora em 2026 foi o mês de agosto escolhido, que é um período de intensificação desses acertos. Então, é uma oportunidade de quem está com carteira atrasada de procurar a unidade de saúde para acertar a carteirinha de vacina. O foco da campanha são as crianças e adolescentes até os 15 anos de idade, porém, os adultos podem e devem também fazer o acerto de carteira. A gente está vendo muitas doenças aí que estão retornando, né, por conta de cobertura baixa, então a gente vai aproveitar o momento também para vacinar e fazer a atualização de adulto. Mas assim, num geral, a gente está com uma cobertura até esse momento aqui no município por volta de 80%, um pouquinho mais, quando na verdade a gente deveria estar com a cobertura acima de 95%. Então tem aí um déficit, né, de uns 15% ainda de crianças até 5 anos que estão com vacina em falta. E aí a gente tem também, mais problemático que as crianças, são os adolescentes, né? A gente tem várias vacinas de adolescentes, por exemplo, meningite, o HPV, vacina da dengue, né, para os adolescentes, né? Que está muito baixa essa cobertura. Então, por isso que o Ministério da Saúde está fazendo essa grande mobilização para pegar esse grupo de crianças e adolescentes até os 15 anos de idade e fazer esse acerto de carteira para aumentar a cobertura e minimizar os riscos de infecção por doenças que são preveníveis por vacina, né?
3: Então é isso, pessoal. Todas as UBSs então recebendo a campanha da multivacinação. Isa, te agradeço muitíssimo. Então é isso, né? Vacinar e a sua UBS de referência.
4: Exatamente. Tá, todas as UBSs têm todas as vacinas de segunda a sexta-feira, das 7h30 4h30 da tarde, não fecha para almoço. Levar a carteira de vacinação para checagem, né, para ver o que está faltando e já faz ali na hora.
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Loja, minha gente, tô chegando por aqui. É nós de novo, meu povo. É eu, claro, opa. É isso aí, é o Antônio Carlos junto com você aqui pela Rádio Clube FM 102,1, a Rádio do Povo, né? É, estamos aí levando um pouco da boa música sertaneja pra você, né? É isso aí, então uma boa tarde pra você, amigão. Opa, você que já chegou do trabalho aí, então um bom descanso pra você, tá bom? É isso aí, tá? Um abraço a todos os amigos e amigas aí que estão ouvindo a gente, o pessoal que tá sintonizado, o pessoal que gosta do modão, o pessoal que ouve a gente todo dia aí, né? É, daqui lembrando que todos os dias nós estamos aqui das 17, uns quebradinhos, né? Daqui pra frente, até as 19 horas, estão por aqui levando um pouco da boa música sertaneja pra você, família sertaneja. Olha, eu começo por aqui mandando alô, alô, boa tarde pro pessoal da fazenda, do sítio, da chácara. Alô, meu amigo, como é que você tá? Tudo certinho? Tudo bom? Olha, eu quero mandar uma boa tarde a você que me acompanha, você que está ouvindo a gente também, você aí do Centrão, é, do Espírito, de Espírito Santo do Pinhão, da cidade de Espírito Santo do Pinhão, né? Obrigado pela companhia, aos amigos aí. É, eu quero mandar um abraço então a todos os amigos aí de Espírito Santo do Pinhão e toda a região também que está ouvindo a gente. Obrigado pela companhia. Você de Santo Antônio de Jardim, a você de São João da Boa Vista, você de Aguaí, né? Você de Mogi Guaçu. Ô, gente, amigo. Vamos mandar também para Andradas, né? Um abraço também a todo o pessoal de Andradas, Minas Gerais, o pessoal que está na sintonia, o pessoal que ouve a gente também, Andradas. Obrigado, viu, gente? Um abraço a todos aí, tá? Uma ótima tarde pra vocês aí que tá sintonizado aqui no Coração Sertanejo, né? É, isso aí, vamos lá, né? E a gente é por aqui, vamos lá, dando continuidade por aqui com o Coração Sertanejo, vamos lá. Tri Parada Dura, Beco Sem Saída. Bora lá com mais um sucesso sertanejo pra você nessa tarde. Bora lá então, Beco Sem Saída com o Tri Parada Dura aqui na 102,1, a Rádio Clube aqui de Espírito Santo Pinhal. Vamos lá.

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1: 17 horas e 30 minutos.
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Valeu, meu amigo. Boa tarde para você que está na sintonia. Estamos por cá, né? Chegamos de novo. É, isso aí é 102,1 no ritmo da moda boa, né? Opa, até às 19 horas, com certeza, você vai ouvir o melhor da música sertaneja aqui comigo, Antônio Carlos, né? Ao vivo e a cores e um pouquinho de Photoshop. Opa, bora lá, gente. Olha, a gente manda alô, manda abraço pro pessoal que tá ouvindo a gente. Na onde, meu amigo, na onde? Eu quero mandar um alôzão especial também a todos os amigos aí que estão ouvindo a gente. Na onde? Lá, é, na Vila Maringá, o pessoal que tá sintonizado. Obrigado, gente, a todo o pessoal da Vila Maringá. E obrigado pela companhia. Uma ótima tarde para vocês da Vila Maringá, você da Vila São Paulo, né? Aí você do Jardim das Flores, também do Largo de São Benedito. Obrigado, gente, um abraço a todos aí, tá? Alô, Cida, né, o Hermin, daqui a pouco estou mandando um modão para vocês, tá? Mas antes estou mandando o nosso amigo Joel Montanha. Montanha está na sintonia da gente lá, todo dia acompanhando a gente lá, ela mesmo, lá na rua Vereador Estevo de Felipe. É, o nosso amigo Joel, o Montanha, né, Joel Montanha, que está na sintonia. Obrigado, Joel, um abraço para você, meu amigo, uma boa tarde para você, que Deus abençoe você. E ele ligou para a gente, pediu aqui com o João Mineiro e Marciano, né? É, João Mineiro e Marciano, esta noite como lembrança, e manda para todo o pessoal que está ouvindo a gente, vai, a Rádio Curub, né, ouvindo aí o coração certo também. Obrigado, Joel, um grande abraço ao nosso amigo Joel, nosso ouvinte de todo dia acompanhando a gente. Esta noite com uma lembrança com João Mineiro e Marciano. Depois a gente vai atender também a Cida e o Armindo, né, lá da Vila Roseli, que tá ligando a gente, ligou pra gente agora há pouquinho também, né? Obrigado, viu, Cida, obrigado, viu, Armindo, um abraço pra vocês aí, estão na sintonia da gente, ouvindo aí. Ele ligou pra gente aqui, pediu com, mandando com o Tião Carreiro e Pardinho, Cura de Boi, né? Opa, então, vai lá, um abraço então pro Armindo e pra Cida aí na Vila Roseli. Oferece pra todos aí que estão ouvindo também, o pessoal que tá ouvindo aí na Vila Roseli, né? É, ele oferece esse modão pra vocês. Um grande abraço a todos os amigos aí da Vila Roseli. Ô, gente, obrigado, viu? Um abraço a todos. Vamos lá, então. Primeiramente, então, vamos lá com o João Mineiro e Marciano, né? É, esta noite com lembrança, atendendo o pedido do Joel, o Montanha. E depois, em seguida, vem Tião Carreiro Pardinho, Cura de Boi, atendendo aí o Armindo e a Cida lá da Vila Roseli. Vamos lá, então, com mais um sucesso, né? É, mais um sucessão aqui da Rádio Curub FM 102,1, a Rádio do Povo, né? É isso aí, né? Bora lá, gente, ouvir o modão e ser feliz. Aumenta o volume aí que o modão tá chegando por aí. Bora lá.

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1: 17 horas e 44 minutos.
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Olha, gente, amiga, estamos por aqui de novo, né? Programa Coração Sertanejo, que vai até as 19 horas com aquela boa música sertaneja, né? É, o programa sertanejo voltando a um passado cheio de recordações e saudades, né? Coisa boa, né? Opa! É só sucesso, meu amigo. É, com músicas eternizadas, em música que não acaba mais, né? É, não acaba mais. Esse modão chique demais da conta, né? Bom demais da conta. Manda alô também pro pessoal que está ouvindo a gente. Aonde? Lá, meu amigo, lá. Eu quero mandar também lá no Parque da Figueira. É, o pessoal do Parque da Figueira também. Obrigado pela sintonia aí, os grandes amigos do Parque da Figueira. Obrigado, viu, gente? Um abraço a todos aí do Parque da Figueira também, que estão ouvindo a gente. A você também, do Largo de São João, né? Aí você da Vila Montenegro. Obrigado pela audiência. A você que me está ouvindo aí, você que me ouve aí, viu? Obrigado pela audiência, obrigado pela sintonia. Ótima tarde para vocês todos aí. Que Deus abençoe a cada um de vocês aí que estão ouvindo a gente aí, tá? Em Largo de São João. É, no Parque da Figueira e também aí nos bairros aí, é, também no Carvalho Pinto, né? É, tá sintonizado. Obrigado, viu, gente? Um abraço a todos aí, tá? Quem ligou pra gente agora há pouquinho também foi a nossa ouvinte também, que ouve a gente todo dia, acompanha a gente também, né? Ela não liga aqui na rádio, mas ela tá ouvindo a gente, a Alzira Cornélio Santos, né? Cornélio Santos, ela tá lá no Parque do Colégio, é isso mesmo, hein? É no Parque do Colégio, ouvindo. Obrigado, viu, Alzira? Um grande abraço a Alzira e toda a família aí, uma boa tarde pra vocês, tá? Pra você, pra família toda aí, que Deus abençoe vocês todos e obrigado pela sintonia, viu? Ela ligou pra gente, pediu aqui com Chico Rei Paraná, em algum lugar do passado, né? E oferece aí também pra amiga Olenca Manca, pra Lúcia Tunietti, lá do Parque da Figueira, né? Mora no Parque da Figueira, hein? Um grande abraço também a Lúcia, né? A Lúcia Tunietti também, que está na sintonia da gente. Obrigado, viu, Lúcia? E a Alzira tá mandando pra você também, com Chico Rei Paraná, em algum lugar do passado, né? E oferece pra todos os ouvintes aí que estão ligado em nós aqui. Obrigado, viu, gente? Obrigado, viu, Alzira? Um grande abraço a todos aí, tá? Então vamos lá, atendendo o pedido da Alzira, né? Vamos lá, Chico Rei Paraná, em algum lugar do passado. É mais um sucesso do programa Coração Sertanejo pra você que tá sintonizado aí. Então vamos lá com mais um sucesso, hein? Aumenta o volume aí que o modão tá chegando por aí, tá? Chico Rei Paraná, em algum lugar do passado. Vamos lá.

Sérgio Amigato, e a gente vai com o Momento de Fé, com a bênção com o Padre Anizete, a bênção da água. Daqui a pouquinho a gente volta com muito mais música, muito mais sucessos, sucessos do passado no presente, hein? Vamos até às 7 da noite levando o melhor da música sertaneja aqui pela Rádio Clube FM 102,1, a Rádio do Povo, a Rádio da Cidade de Espírito Santo do Pinhal, São Paulo.

0: Agora, a bênção do Padre Donizete Tavares de Lima, o Padre dos Milagres de Tambaú.
1: Ó Senhora Aparecida, eu renovo neste momento a minha consagração. Eu vos consagro os meus trabalhos, sofrimentos e alegrias, o meu corpo, a minha alma e toda a minha vida. Eu vos consagro a minha família. Ó Senhora Aparecida, livrai-nos de todo o mal, das doenças e do pecado. Abençoai as nossas famílias, nossos doentes, nossos velhinhos e as crianças. Abençoai a Santa Igreja. Abençoai a nossa paróquia e o nosso vigário. Ó Senhora Aparecida, lembrai-vos que sois a padroeira poderosa de nossa pátria. Ó Senhora Aparecida, bendito e sagrado coração, abençoai a nossa nação e pedimos de novo, olhai o nosso povo.

Deus eterno e todo-poderoso, que tendo escolhido a água, fonte de vida e pureza, para nos dar a graça batismal, fizestes também aparecer no rio Paraíba a imagem da Virgem Imaculada. Abençoai esta água e fazei que ela nos recorde nosso batismo, para que, purificados de nossas faltas, vivamos como cristãos, membros da vossa Igreja, e cheguemos um dia à vida eterna. Por Cristo nosso Senhor.

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1: 18 horas e 6 minutos.
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Olá, gente, amigas, estamos de volta, né? É, com o programa Coração Sertanejo, viu? É isso mesmo, hein? É o programa Coração Sertanejo, levando a boa música sertaneja até você, né? É, isso mesmo, né? A volta dos tempos felizes com a boa música sertaneja aqui pela Rádio Clube FM 102,1, a Rádio do Povo, né? Opa, tamo por aqui. Nosso grande amigo, né? José Carlos da Veiga Torres. Obrigado, meu amigão. Um abraço pra você, tá? É, uma boa noite pra você. Compadre Tonho, opa, toca pra nós aí, né? É, do Gracial Poeira, opa, vamos tocar pra você agora, tá bom? Aí oferece aí para os... É para todos os ouvintes do Coração Sertanejo, né? Do nosso grande amigo José Carlos da Veiga Torres, nosso ouvinte de todos os dias, de todas as tardes, né? É, aqui pela Rádio Clube FM. Opa, bora lá, Zé. Tudo certinho, Zé? Um abração para você, tá? Uma boa noite aí para você, para a família toda aí. Que Deus abençoe você. Tudo de bom, viu? Vamos atender o Zé, então. Vamos lá, José Carlos Torres, né? Vamos lá com... É, do Gracial Poeira. Zé, aumenta o volume aí que o Modão tá chegando por aí, tá? É, música pra você curtir. Bora lá com mais um sucesso do Coração Sertanejo pra você.

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1: 18 horas e 15 minutos.
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meu amigo, minha amiga, estamos de por aqui, estamos de volta de 102,1, a Rádio do Povo, é a rádio da cidade de Espírito Santo do Pinhal, São Paulo. É isso aí, tá? Uma boa noite para você que está na sintonia. E você que tá ligado, meu amigo, acompanha nós, vamos junto nessa viagem, vamos até as 19 horas com aquele sucesso do passado no presente, né? Olha, para você que tá aí, né, na sintonia, meu amigo, você que guarda aquele modão, você que tá, como se diz, faz tempo que você não ouve aquele modão mais, né, ninguém toca mais, hoje é um ritmo diferente, né, um sertanejo diferente hoje, né? E a gente toca os modão aqui, toca o modão porque a gente guarda o modão, né? A gente, como se diz, é do tempo, do tempo bom, né? É do tempo nosso, cada um tem a geração dele aí, né? Mas a geração moderna agora aí vem vindo sertanejo e tá com sertanejo aí, sertanejo universitário, não sei, né? Mas o sertanejo nosso é aquele raizão, né? É, raizão, então tá bom, né? Então vamos lá, né? Quem ligou pra gente foi a nossa grande amiga Olenka Manca, né? Que tá na sintonia da gente lá no Jardim Brasil. Obrigado, viu, Olenka? Obrigado a você aí, tá? Ela ligou pra gente aqui, pediu aqui com o Edson Hudson, né? É porta-retrato, né? É um musicão, né? É isso aí, tá? E oferece pras amigas aí, oferece também pro marido, que é o alemão, né? O alemão que tá na sintonia. E também oferece para as amigas aí, a Cidinha Pérez, né? Também a Alzira Cornélio dos Santos, para todas as amigas dela que estão ouvindo aí, que tem muitas amigas ainda, né? Marcar tudo aqui, não vai dar tempo de falar tudo aqui, mas todas, ela oferece para todas as amigas dela que está sintonizada, a pessoa que gosta de uma boa música, né? Então, ela oferece para todas aí. Obrigado, Violenco, um abraço para você, pro Alemão aí, para toda a família que está ouvindo a gente aí no Jardim Brasil. Ele oferece também para todo o pessoal do Jardim Brasil, né? Do Jardim aí, do Parque Jardim São Manuel. Quem mais tem ali mais é... Jardim Brasil, São Manuel, como é que chama? Elio Vergueiro Leite, né? E também tem outro bairro lá, como que chama? Esqueci, rapaz. Nossa, Jardim Diver Sarcinelli, é isso aí, tá? A todo pessoal que tá ligado aí, então, ó, ela tá mandando essa música pra vocês aí, com Edson Woods e Porta Retrato, né? Vamos lá então, atendendo o pedido do Olenco. Olenco, obrigado pela sintonia. Uma boa noite pra você, pra toda a família aí. Vamos com mais um sucesso aqui pela Rádio Grupo FM 102,1, né? Sempre tocando o melhor da música sertaneja pra vocês, tá bom? A moda que não para, a moda continua. E vamos com mais esse sucessão, mais esse musicão, né? Bora lá então.

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1: 18 horas e 27 minutos.
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Alô, gente, amigos, já estou por aqui. Estamos aí apresentando o programa Coração Sertanejo, viu? É isso aí, tá? Uma boa noite pra você que acompanha a gente aqui pela 102,1 Rádio Clube FM, a Rádio do Povo. Obrigado, gente. Um grande abraço a todos aí, uma boa noite. E eu quero mandar uma boa noite especial também pra quem? Pra quem vai, né? É, pra nossa grande amiga também que tá ouvindo a gente lá no Parque da Figueira. Ela mesma, né? É, lá tá assim na sintonia da gente, a Lúcia Tonietti. Boa noite, Lúcia. Boa noite pra você, pra família toda aí. Que Deus abençoe vocês, viu? Obrigado pela sintonia, tá? Uma boa noite pra, então, vai pra Lúcia Tonietti lá do Parque da Figueira. Obrigado, obrigado, Lúcia. Boa noite, Lúcia. É, tá na sintonia, obrigado, viu? Uma ótima noite pra você e pra família toda aí que tá ouvindo a gente, tá ouvindo o Coração Sertanejo, né? Olha, quem ligou pra gente agora há pouquinho também foi ele mesmo, o Homem BBG, né? Tá na sintonia da gente, tá? Tá avisando o pessoal, a galera aí, viu? Invadiram, hackearam aí a rede social do Miguel, né? É, toma cuidado, viu, gente? Tá cheio de hack por aí, tá? Tão hackeando todo mundo aí, toma cuidado, viu? Tá? Esse foi o alerta do Miguel, Cocovilho, falou pra nós que hackearam lá, né? Mas deu tudo certo, né, Miguel? Beleza aí? Tranquilo? Então, um abraço pra você, daqui a pouco a gente vai ajeitar o modão, a música que você quer aqui, tá bom? Tá bom? Um abraço pro nosso amigo Homem BBG, Miguel Cocovilho! Ô, Miguelzão! É nós por aqui, até às 19 horas, levando a boa música sertaneja, é mesmo. É, pra você matar a saudade, claro, opa! É, todos os dias, meu amigo, pra você que ligou o rádio agora aí, você está ligado na melhor, na Rádio Clube FM 102,1, viu? Um nosso abraço também, boa noite também, pra Dona Elza também, lá da Fazenda São Pedro. É, uma boa noite pra ela, que tá ouvindo a gente lá na Fazenda São Pedro. Dona Elza, boa noite pra senhora aí, tudo de bom, viu? Gente, amiga, vamos colocar a moda na conversa? Então vamos lá, então. É, quem ligou pra gente agora há pouquinho também foi ele mesmo, é o homem do suco, meu amigo. É isso aí, né? É o Tony Tonelada. Alô, Tony, como é que você tá, amigão? Tudo certinho? Como é que passou de ontem pra cá? Beleza? Tranquilo, hein? Então tá, um grande abraço a você, tá? É, pra você, pra família toda, tá? Ele ligou pra gente aqui então, o Tony Tonelada, ele é o nosso ouvinte, todo dia tá acompanhando. Obrigadão, viu, Tony? Um abraço pra você, obrigado pela companhia, tá? Ele ligou pra gente que pediu um modão aqui, não é? Uma música verde e amarela, com Tchão Carreiro e Pardinho, lá aonde eu moro, né? É isso mesmo. Oferece também, especialmente pro grande amigo da mercearia aí, viu? Aí no Jardim das Rosas, né? É o Sô Carlos. Alô, Sô Carlos! Tudo bom para o senhor? Deus abençoe, viu? Uma boa noite pro senhor, pra família toda e também para o filho, hein? Eu não entendi, isso é Endinho, acho que é isso mesmo, né? Desculpa se eu estiver lá errado. Vai pro filho dele também, que tá ouvindo a gente aí no Jardim das Rosas, aí na mercearia. Obrigado, viu? E também ele oferece todo, oferece pra toda a galera do suco aí. É, o pessoal tá meio devagar, né? Meio devagar o suco aí, mas hoje tem suco de melancia, de mexerica, né? Mexerica com cana, né? É um suquinho aí, é um suquinho light, né? É, depois fala que a coisa tá feia, hein? É por aí, meu amigo, assim, é assim mesmo que vai, né? É por aí, tá? É por aí que acontece, é por aí que... É, amigão, é assim mesmo por aí, as coisas é assim mesmo, né? Mas tá bom, né? Graças a Deus, tá bom, estamos no planeta, né? Igual falava o nosso amigo lá que tá na sintonia da gente também lá, né? Lá no Pedro Costa também, é. O nosso amigo Aguinaldo, Aguinaldão, um abraço pra você, tudo de bom, viu, meu amigão? Um abraço aí, tá? Ele é o homem do planeta lá, o Aguinaldo tá ouvindo a gente lá. Olha, eu quero mandar um alô também pra quem mais comanda alô também. Ah, pro meu grande amigo também, o João Bertoldo. Alô, João, como é que você tá? Tudo certinho, João? Um abraço pra você, viu? Toda a família que tá ouvindo a gente, obrigado pela audiência, tá? E mandando alô pra quem mais? Pro nosso amigo Zap. É, Parolin, né? É o Parolin também. É, Parolin também na sintonia, viu? Obrigado, Parolin. Grande abraço a você aí que tá na sintonia também. Obrigado pela audiência aí. Grande amigo Parolin. Parolin! Uma boa noite, Parolin. Olha, vamos lá então, vamos lá. Atendendo o pedido do Tony, vamos lá com o Tchão Carreiro e Pardinho. Lá onde eu moro. Ô, lugar. Bora lá então, lugarzinho bom, né? Bom demais da conta. Bora lá com o sucesso aí com o Tchão Carreiro e Pardinho. Tony, aumenta o volume, amigão. Abraço aí pra você. Aumenta o volume que o modão tá chegando por aí. É modão de qualidade. É a música verde e amarela. Bora lá.

Opa, aqui pela Rádio Clube FM 102,1, a Rádio do Povo. Ô, modão pra botar saudade, né? Ô, saudade! É, saudade, saudade, né? Isso aí, tá? É, isso aí. Ô, saudade, mata mais que veneno de cobra, né? É esse aqui, modão, né? Lá onde eu moro, é um lugarzinho bom, né? Isso é graças a Deus, tá bom. E a gente tá apresentando pra você que ligou o radião agora, meu amigo, você que não sabe, você que tá ouvindo a gente aí, tá? Obrigadão, viu? Você que ligou a primeira vez, né? É, você está ouvindo aí a Rádio Clube FM 102,1, a Rádio do Povo, a Rádio da cidade de Espírito Santo do Pinhal, São Paulo. É nós mesmo, né? Eu aqui, é o programa Coração Sertanejo, apresentado por mim, Antônio Carlos, né? Junto com você, até às 19 horas, com aquele sucessão do passado. Olha, atendeu nosso amigo, nosso amigão, né? É que tá, tá ouvindo a gente também, é o nosso grande amigo Irineu. Alô, Irineu! Ô, amigo, como é que você tá? Tudo certinho por aí? Uma boa noite pra você e pra toda a família aí, tá? Aí no Jaime Leme, o nosso amigo Irineu, nosso amigão, tá ouvindo a gente lá, tá? Ele ligou pra gente, pediu aqui um modão com o Joaquim Manuel, né? É, som de cristal, né? Eu ofereço pra todos que estão ouvindo aí, todos os ouvintes do Coração Sertanejo. Obrigado, viu? Irineu, um abraço pra você, uma boa noite pra você, pra família toda aí, que Deus abençoe vocês. E obrigado pela ligação, obrigado pela audiência aí, viu? Então vamos lá, um abraço ainda pro Irineu e vamos de moda boa, vamos com mais um sucesso aí, né? É como eu falei, ô saudade, mata mais que veneno de cobra. Bora lá então, com mais um sucessão pra vocês, Joaquim e Manuel, som de cristal.

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3: 18 horas e 45 minutos.
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11: Aqui na Rádio Clube FM 102,1, a Rádio do Povo, ou pelo de novo, né? Quero mandar um abraço a todos aí também, da onde? Da Vila São Pedro. Obrigado, gente. Obrigado pela companhia. Aos grandes amigos e amigas também da Vila São Pedro. Obrigado, gente. Um abraço a todos aí, tá? Eu peço desculpa aqui a Dona Maria Rosa, né? Tinha aqui uma mensagem dela aqui, mas já tava marcado, que agora que eu vi aqui, meu. Oi, Antônio Carlos, boa tarde. Nossa, me perdoa, viu? Que eu vi agora, mas vou tocar pra ela, tá? Boa tarde, Antônio Carlos, Maria Rosa, Maria Rosa de Santo Antônio do Jardim, quer ouvir então, né, com Abel Caim, Mãe Amorosa, e oferece para a filha, né, é isso mesmo, para Rosana Scanavac, né, obrigado pela companhia, a Maria Rosa, que Deus abençoe a senhora, uma boa noite, tá, e a gente vai mandar para ela então lá para Santo Antônio do Jardim, né, vamos lá então para Dona Maria Rosa, né, é isso aí, com Abel e Caim, é isso mesmo, Mãe Amorosa, tá, e oferece especialmente para a Rosana Scanavac, obrigado a todos aí, tá, boa noite. Que Deus abençoe vocês todos. Obrigado a vocês de Santo Antônio do Jardim. Vamos lá então, atendendo o pedido da Dona Maria Rosa, né, de Santo Antônio do Jardim. Vamos lá com Abel e Caim, Mãe Amorosa. A Rádio Clube FM 102,1, levando, mandando aquele modão para vocês aí, tá bom? Uma boa noite a todos que estão ligadão aqui na 102,1. A Rádio do Povo, bora lá.

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1: 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As notícias do governo federal que movimentaram o país no dia de hoje.
2: Olá, boa noite.
0: Boa noite para você que nos acompanha em todo o país.
2: Segunda-feira, 10 de agosto de 2026.
0: Vamos aos destaques do dia.
2: Agosto Lilás, mês de conscientização pela prevenção e combate à violência contra a mulher.
0: Hoje vamos falar das principais formas de violência e como denunciar.
2: Atualmente existem em todo o país 495 delegacias especializadas de atendimento à mulher. Luana Karen.
3: Em 2025, as unidades realizaram mais de 782 mil atendimentos. Além disso, foram registrados 608 mil boletins de ocorrência.
0: Gás de cozinha já está disponível, vale para a nova recarga do botijão.
2: A recarga poderá ser realizada pelo responsável familiar diretamente em revendas credenciadas. Natália Koslick.
4: Podem participar as famílias com pelo menos duas pessoas em sua composição, renda per capita de até meio salário mínimo e cadastro único atualizado nos últimos 24 meses.
0: E vamos falar sobre o fenômeno climático El Niño, que atinge o Brasil.
2: Ele provoca chuvas acima da média, ventanias e ciclones no sul e sudeste do país, além de estiagem no norte, nordeste e centro-oeste.
0: Quem conversa com a gente sobre o tema é Volney Wolff. Ele fala como a população pode buscar mais informações.
5: A primeira coisa é buscar as informações nas defesas civis municipais, ou seja, nos órgãos oficiais, nos órgãos do governo do estado e nos órgãos oficiais do governo federal.
2: Hoje, na apresentação da Voz do Brasil, Mariana Jungmann e Luciano Seixas.
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2: Famílias que têm direito a repor o gás de cozinha já têm acesso ao Vale Recarga.
0: Os beneficiários podem verificar o direito ao benefício no site do Ministério do Desenvolvimento e Assistência Social, Família e Combate à Fome ou no portal da Caixa Econômica Federal.
4: Para ter acesso à recarga do gás do povo, o responsável familiar deve procurar uma das revendedoras que participam do programa em todo o país. Quem explica é a secretária nacional de integração e articulação de plataformas sociais eletrônicas, Ana Lúcia Alonso.
6: Se apresentando na loja ou ligando para ela, você tem o direito de fazer a recarga a cada 2 meses ou a cada 3 meses, de acordo com o tamanho da sua família. Se você encontrou a sua revenda, é só se apresentar e fazer o pagamento da recarga com o cartão da Caixa Econômica Federal com chip, que pode ser o cartão do Bolsa Família, ou então você pode usar o seu celular. Você não precisa de intermediários e você tem garantido com segurança a troca do seu gás para fazer o almoço de todo dia.
4: Podem participar as famílias com pelo menos 2 pessoas em sua composição, renda per capita de até meio salário mínimo e cadastro único atualizado nos últimos 24 meses. Os vales recargas são liberados no dia 10 de cada mês, observando a quantidade de botijões a que cada família tem direito ao ano. A periodicidade varia conforme a composição familiar. Domicílios com 2 ou 3 membros, por exemplo, recebem um vale a cada 3 meses. Já as famílias com 4 ou mais integrantes têm direito a um vale a cada 2 meses. As consultas das distribuidoras credenciadas da situação do Vale, assim como de outras informações sobre o programa, podem ser feitas pelos canais oficiais da Caixa e do Ministério do Desenvolvimento e Assistência Social, Família e Combate à Fome. O Disque Social, pelo número 121, é uma das indicações. Reportagem Natália Koslick.
2: Você sabe o que fazer diante de um caso de violência contra uma mulher?
0: Quais serviços buscar ou por qual meio fazer uma denúncia?
2: O Agosto Lilás é uma oportunidade para falar sobre esse tema e conscientizar sobre os direitos das mulheres.
0: O tema da campanha deste ano são os 20 anos da Lei Maria da Penha, considerada um dos marcos na proteção dos direitos da mulher no Brasil.
7: Foi para pedir socorro que, há 2 anos, a vítima de violência, que vamos chamar de Maria, entrou pela primeira vez em uma casa da mulher brasileira.
8: Eu cheguei na casa sem esperança nenhuma, sem expectativa nenhuma, sem norte algum. Eu estava só o farrapo humano, né? tinha violências que eu nem tinha conhecimento que eram violências, né? Mas assim, é página virada.
7: Criada há 11 anos, a Casa da Mulher Brasileira reúne em um só lugar serviços como apoio psicossocial, delegacia e juizado especializados, defensoria pública, serviço de saúde e alojamento de passagem. Atualmente, há 13 dessas em funcionamento no país, abertas 24 horas por dia, todos os dias da semana. A coordenadora-geral de fortalecimento da rede de atendimento do Ministério das Mulheres, Maura Souza, explica como funciona o atendimento.
9: Primeiro, a mulher passa pelo serviço de acolhimento, atendimento psicossocial, e se for um caso por um alojamento de passagem, a gente oferta esse serviço no âmbito da Casa da Mulher Brasileira, além da brinquedoteca, para que essa mulher tenha condições de ter o atendimento nos outros serviços.
7: No agosto lilás, mês de conscientização pelo enfrentamento à violência contra a mulher, a Casa reforça a garantia dos direitos das mulheres. A subsecretária de enfrentamento à violência da Secretaria da Mulher do Distrito Federal, Maíra Castro, destacou que, além do apoio imediato, a Casa da Mulher Brasileira também ajuda as vítimas a alcançarem autonomia profissional e financeira.
10: Elas podem fazer cursos, ter a empregabilidade, temos mais de 400 mulheres empregadas em diferentes órgãos, estão sempre visando essa oportunidade, uma porta de saída que elas tenham da violência doméstica.
7: O tema deste Agosto Lilás são os 20 anos da Lei Maria da Penha, considerada um dos marcos na proteção dos direitos da mulher no Brasil. Além da agressão física, a norma abrange outras 4 formas de violência contra a mulher. A violência patrimonial, que se caracteriza pela destruição ou retenção de bens, dinheiro ou outros recursos. A violência moral, que ocorre por meio de calúnia, difamação, injúria ou qualquer conduta que atinja a honra e a reputação da mulher. A violência psicológica, caracterizada por atitudes que causam medo, humilhação, ameaças, isolamento e manipulação, e a violência sexual, que é qualquer ato praticado sem consentimento. Em qualquer dos casos, a mulher deve fazer o registro da ocorrência. Os profissionais são qualificados para esse atendimento, de acordo com Mariana Almeida, delegada adjunta da Delegacia de Atendimento à Mulher 2 do Distrito Federal.
11: Esse policial precisa ter a sensibilidade de acolher essa vítima, de acalmá-la para que assim ela consiga, né, relatar o que está acontecendo, e também ele precisa saber o que de fato vai auxiliar essa vítima para poder encaminhá-la a outros órgãos, a outros serviços públicos, porque a gente precisa de toda essa atuação de rede, como prevê a própria Lei Maria da Penha.
7: Há em todo o país 495 delegacias especializadas de atendimento à mulher. Em 2025, as unidades realizaram mais de 782 mil atendimentos. Além disso, foram registrados 608 mil boletins de ocorrência e mais de 300 mil inquéritos instaurados e medidas protetivas de urgência solicitadas. As vítimas de violência também podem contar com a Central de Atendimento à Mulher, o Ligue 180. A ligação é gratuita e o serviço funciona 24 horas por dia, todos os dias da semana. Os serviços também podem ser acessados pelo WhatsApp 61 99610 0180 ou pelo e-mail central180@mulheres.gov.br. Mas atenção, se o caso for de emergência, ou seja, se a mulher estiver em risco imediato, a recomendação é acionar a Polícia Militar por meio do 190. Reportagem Luana Karen.
2: A Agência Nacional de Proteção de Dados, a ANPD, abriu um processo de fiscalização contra o Discord.
0: A medida busca apurar possíveis descumprimentos das regras de proteção previstas no Estatuto Digital da Criança e do Adolescente.
2: A fiscalização ocorre após episódio que resultou na morte de uma adolescente de 13 anos.
0: A plataforma terá que informar quais medidas adota para evitar situações de risco. Confira com Thaís de Araújo.
4: Muito popular entre os jogadores online, o Discord é uma plataforma que permite a troca de mensagens por texto, voz e vídeo. O serviço também reúne comunidades em que os usuários podem conversar e interagir em tempo real. Para investigar possíveis falhas na proteção de crianças e adolescentes dentro da plataforma, a Agência Nacional de Proteção de Dados, a ANPD, abriu um processo de fiscalização. O objetivo da agência é verificar se a plataforma está cumprindo as regras do Estatuto Digital da Criança e do Adolescente, o ECA Digital, para prevenir situações que possam colocar menores de 18 anos em contato com conteúdos que incentivem ou facilitem a automutilação e o suicídio. Também serão analisados os mecanismos usados pelo Discord para verificar a idade dos usuários e para identificar e retirar conteúdos que violem essas regras, além de comunicação de casos graves às autoridades. A plataforma terá 5 dias úteis para apresentar informações sobre as medidas adotadas para prevenir e combater violações graves contra crianças e adolescentes. Se forem encontradas irregularidades, a ANPD poderá determinar mudanças e aplicar as sanções previstas no ECA Digital. Entre elas, multa de até R$50 milhões por infração. A fiscalização da ANPD é um trabalho conjunto com a Polícia Civil e o CyberLab da Secretaria Nacional de Segurança Pública do Ministério da Justiça e Segurança Pública, que atuam para investigar um grupo criminoso suspeito de incentivo ao suicídio e à automutilação por meio do Discord, resultando na morte de uma adolescente de 13 anos no último dia 22 de julho. Thaís de Araújo, para a Voz do Brasil.
2: O fenômeno El Niño já é uma realidade e está afetando o clima no Brasil.
0: Ele provoca chuvas acima da média, ventanias e ciclones no sul e sudeste do país.
2: E estiagem que pode levar à crise hídrica do norte, nordeste e centro-oeste.
0: Mais cedo, nós conversamos com o secretário nacional de Defesa Civil, Volney Wolff, sobre como a população e os municípios podem se preparar para as consequências desses eventos. Acompanhe. Secretário Volney Wolff, seja muito bem-vindo à Voz do Brasil, um prazer ter o senhor com a gente aqui. Vamos começar falando sobre os impactos do El Niño, que já estão sendo sentidos, secretário, especialmente ali no sul do país. O senhor pode fazer para a gente um relato sobre como está a situação por lá, quais têm sido os principais problemas decorrentes de eventos climáticos e quais os municípios mais afetados?
12: Sim. Mariana, bem, começando aí do início, né? Na verdade, os efeitos do El Niño já são sentidos no Brasil inteiro, né? De sul a norte do país. O aquecimento das águas do Atlântico, que já passam de 2 graus, nos permitem inferir que nós já estamos vivendo um El Niño no grau muito forte, né? Isso quer dizer que vamos ter chuvas intensas na região sul do Brasil, possivelmente ainda na região sudeste, mas teremos também estiagem e escassez hídrica muito, muito forte na região amazônica e na região do Nordeste, que a gente já começa a sentir também. Além disso, na região centro-oeste, é possível que tenhamos ainda incêndios e também a região centro-oeste é uma região que tem escassez hídrica e tem chuvas intensas em alguns períodos, né? E ainda, principalmente ali na São Paulo, Rio, ondas de calor prometem ser bastante fortes ainda no ano de 2026. Bom, a gente viu no último mês, especificamente agora em julho, na região sul, especialmente lá no Rio Grande do Sul, chuvas intensas que duraram mais de uma semana. Aliás, elas perduraram por mais de 10 dias. E isso ocasionou elevação dos níveis dos rios, das principais vales de rios do Rio Grande do Sul, que levam água até a bacia do Guaíba, na grande Porto Alegre, né? Então, isso acabou ocasionando danos e prejuízos à população, né? Em muitos dos municípios, a população teve água em suas casas, né? Isso sempre ocasiona um grande problema à população. E agora, na última semana, né? No último final de semana, estava previsto o ciclone extratropical, né? Que é um ciclone que é formado ali na região leste do Brasil, vindo do sul do país, Uruguai, Argentina, em função daquelas massas de ar frio, que ao chegar no continente, geram chuvas intensas, mas pior que isso, né? Nesse caso, ventanias próximas de 100 km por hora e O que aconteceu ali na região metropolitana de Porto Alegre é que a velocidade dos ventos passaram de 100, chegaram a 115, 120 quilômetros, tanto na região metropolitana de Porto Alegre, como lá no sul, na região de Pelotas, principalmente, né? E isso traz muitos transtornos à população das cidades.
2: Perfeito, secretário. Como o senhor citou, novos fenômenos climáticos, como tornados e ciclones, ainda são esperados, né? Como é que os municípios podem se preparar para esta situação?
12: Então, eu acho assim, é importante que a população, no primeiro momento, busque informações de órgãos oficiais. Então, a primeira coisa é buscar as informações nas defesas civis municipais, nas prefeituras, ou seja, nos órgãos oficiais, nos órgãos do governo do estado e nos órgãos oficiais do governo federal. Como uma segunda medida, é muito importante que as pessoas busquem medidas de autoproteção. Ao ter um alerta de possível chuvas intensas com ventanias, ou seja, que vai haver em potencial a possibilidade de ocorrer um desastre, que essas pessoas busquem medidas de autoproteção. É importante também, Luciano, que as prefeituras busquem, ao longo dos períodos de preparação, botar em prática os seus planos de contingência. Quando possível, e muitas delas têm feito isso, principalmente na região sul do Brasil, fazer simulados com a população. Tirar os planos de contingência da gaveta e transformar isso em simulados, onde, junto com a população, os órgãos de defesa civis, mas mais que isso, dos sistemas municipais, estaduais de defesa civil, fazem um simulado de como é que seria uma situação de potencial desastre em função, por exemplo, de chuvas intensas.
0: O secretário, e os municípios que já foram atingidos, né? Porque a gente viu aí que no Rio Grande do Sul a coisa já começou a escalar. No caso dos municípios que já foram atingidos, como é que eles devem proceder para conseguir a ajuda do governo federal?
12: A Defesa Civil Nacional, ela orienta desde a decretação da situação de emergência, a solicitação de reconhecimento federal e a elaboração de planos. No primeiro momento, ajuda humanitária, quando for o caso, de restabelecimento, quando há alguma avaria pequena na infraestrutura pública, e, em último caso, a orientação sobre a construção de planos de reconstrução naqueles casos onde os danos e os prejuízos na infraestrutura pública foram de maior porte.
2: Perfeito. Secretário, a gente está falando do sul do país, como o senhor colocou, né? Questão de alagamentos, chuvas, tornados, e também o senhor colocou no início, existe o outro lado, né? O agravamento da estiagem em grande parte do país, mais notadamente região centro-norte. Quais são os maiores perigos desta situação?
12: Então, nós não podemos nos esquecer que em 2023, de 23 para 24, no El Niño também muito forte, talvez tenha sido a maior estiagem, a maior crise hídrica que a gente viveu nos últimos tempos na região amazônica, né? Os grandes rios, parte deles secaram, os transportes via navegação ficaram

0: Falamos com Volney Wolff, secretário nacional de Defesa Civil. Muito obrigada, secretário, pela sua entrevista aqui à Voz do Brasil.
1: Eu que te agradeço, Mariana e Luciano. Muito obrigado pela oportunidade.
2: O Ministério das Relações Exteriores prestou solidariedade à Colômbia depois do terremoto que atingiu o país na manhã desta segunda-feira.
0: O tremor, de magnitude 7,4, foi o mais forte registrado no país durante a última década, segundo o Serviço Geológico Colombiano.
2: O Itamaraty acompanha os esforços de busca e de assistência às populações afetadas e manifesta disposição de colaborar com as autoridades colombianas. Até o momento, não foram identificados brasileiros entre as vítimas.
0: O governo da Colômbia decretou o estado de emergência. Segundo o balanço oficial, ao menos 111 pessoas morreram e 87 ficaram feridas.
2: O plantão consular permanece à disposição para prestar assistência a cidadãos brasileiros em situação de emergência.
0: O atendimento da Embaixada do Brasil em Bogotá pode ser feito por meio do telefone 57-31-0809-6169. Já o plantão consular em Brasília pode ser feito pelo telefone 61-98-260-0610.
2: Começaram as convocações da lista de espera do Fundo de Financiamento Estudantil, FIES.
0: Os inscritos nessa edição que ainda não foram pré-selecionados devem acompanhar a classificação no site do FIES até o dia 24 de setembro para não perder a vaga.
2: A diretora de Políticas de Acesso à Educação Superior do Ministério da Educação, Marina Castro, explica como garantir a vaga.
3: O candidato que for pré-selecionado por meio da lista de espera terá 3 dias úteis a contar da data da convocação para acessar a página do FIES e complementar as informações da inscrição. Na sequência, será a vez de validar a documentação exigida, primeiro na instituição de ensino e depois no banco. Os prazos de cada etapa devem ser observados rigorosamente para evitar a perda da vaga para financiamento do curso.
0: Nessa edição foram disponibilizadas 75.500 vagas, distribuídas em mais de 1.200 instituições privadas de educação superior.
2: Metade das vagas é destinada para estudantes com renda familiar per capita de até meio salário mínimo, inscritos no CadÚnico.
0: Os pré-selecionados devem acompanhar a classificação no endereço fiesseleçãoaluno.mec.gov.br.
2: E estudantes que participam do processo seletivo do ProUni, o Programa Universidade para Todos, e foram pré-selecionados, devem comprovar as informações de inscrição até sexta-feira, dia 14.
0: A documentação exigida deve ser apresentada diretamente na instituição de ensino superior.
2: Os estudantes que recebem bolsa integral do ProUni podem solicitar a bolsa permanência. Saiba como.
4: Estudantes com bolsa integral do ProUni e matriculados em cursos presenciais de turno integral podem solicitar a Bolsa Permanência, auxílio mensal de R$ 700,00, concedido pelo Ministério da Educação. O benefício é destinado ao custeio de despesas educacionais e atende alunos de cursos com duração mínima de 6 semestres e média de pelo menos 6 horas de aula por dia. Para receber a bolsa, o estudante também precisa ter conta corrente individual no Banco do Brasil ou na Caixa Econômica Federal, vinculada ao mesmo CPF cadastrado no sistema do ProUni. O auxílio não pode ser acumulado com outras bolsas públicas de mesma finalidade e pode ser suspenso caso a bolsa principal do ProUni seja interrompida ou o aluno deixe um curso integral. O pedido deve ser feito diretamente na coordenação do ProUni da instituição de ensino superior onde o estudante está matriculado. A faculdade verifica se o curso é elegível, realiza o cadastro no sistema e inclui o aluno na relação mensal de beneficiários, conforme a disponibilidade orçamentária do Ministério da Educação. Claudimário Carvalho, para a Voz do Brasil.
0: Trabalhar desde os 14 anos de forma legal, com remuneração e ainda aprender um ofício.
2: É a aprendizagem profissional, uma modalidade de contratação que combina formação teórica e experiência prática no ambiente de trabalho.
5: Criada no ano 2000, a contratação de aprendizes é voltada a adolescentes e jovens entre 14 anos completos e 24 anos incompletos. O contrato de aprendizagem é registrado em carteira de trabalho, com acesso aos direitos trabalhistas e previdenciários. Entre eles, remuneração proporcional às horas trabalhadas, nunca inferior ao salário mínimo hora, o depósito do Fundo de Garantia do Tempo de Serviço, FGTS, o 13º salário, as férias e o vale-transporte. No entanto, o contrato de aprendizagem

0: tem prazo determinado de até 2 anos e a jornada de trabalho possui regras específicas, de 4 a 6 horas diárias para aprendizes que ainda não concluíram o ensino médio e de até 8 horas diárias para aqueles que já concluíram o ensino médio. Para se candidatar a uma vaga de aprendizagem, o jovem deve estar regularmente matriculado e frequentando uma instituição de ensino. A contratação está vinculada à participação em curso de aprendizagem profissional em instituição habilitada, como SESC, SENAC e SENAT, por exemplo. A contratação de aprendizes é obrigatória para estabelecimentos de qualquer natureza que possuam, no mínimo, 7 empregados em funções que demandem formação profissional. Daniele Popov para A Voz do Brasil.
1: O custo dos alimentos da cesta básica registrou queda em 26 capitais brasileiras no mês de julho.
2: Foi o que mostrou a pesquisa realizada todo mês pela Conab, a Companhia Nacional de Abastecimento, e pelo DIEESE, o Departamento Intersindical de Estatísticas e Estudos Socioeconômicos.
1: Segundo a análise, na comparação entre julho e junho, as maiores quedas ocorreram em Natal, Maceió e Belo Horizonte. Apenas São Luís registrou aumento.
2: Os produtos que tiveram as principais reduções nas capitais brasileiras foram a batata, tomate, café e açúcar.
1: Ainda segundo o levantamento da Conab e do DIEESE, houve também diminuição no preço da carne em 14 capitais.
2: E essas foram as notícias do governo federal.
1: Fique agora com as notícias do Poder Judiciário e do Congresso Nacional. Boa noite.
2: Boa noite para você e até amanhã.
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5: Em seminário, o presidente do STF e do CNJ fala sobre transparência e confiança pública.
6: Ministro Fachin participa da abertura das celebrações do bicentenário dos cursos jurídicos no Brasil.
5: STJ reconhece validade de tarifa de adiantamento a depositante prevista em contrato bancário.
6: Boa noite, eu sou Marcela Luiz.
5: E eu sou Walter Lima.
6: Presidente do STF e do CNJ, ministro Edson Fachin, abre seminário O Judiciário em Debate, Integridade, Eficiência e Acesso à Justiça.
5: O evento é uma iniciativa do jornal Folha de São Paulo em parceria com a OAB do Estado. Carolina Chaves.
7: O ministro Edson Fachin explicou que o judiciário já avançou muito na transparência e no acesso à justiça com a ajuda da tecnologia, mas é preciso mais para preservar a confiança nas instituições e exercício responsável da função.
8: Precisamos enfrentar com seriedade a agenda de moralização dos gastos públicos, de aprofundar as investigações de corrupção que ainda permanecem em nosso país, bem como aperfeiçoar os mecanismos de transparência e encontrar soluções públicas, justas e fiscalmente sustentáveis para questões estruturais do Estado brasileiro, inclusive no que diz respeito ao regime remuneratório da magistratura, que é o que faremos com a proposição de uma lei federal de caráter nacional, cuja minuta estará pronta até o final deste ano.
7: Os encontros acontecem nas manhãs de segunda-feira, nos dias 10, 17 e 24 de agosto.
6: O presidente do STF e do CNJ, ministro Edson Fachin, também participou hoje do início das comemorações dos 200 anos dos cursos jurídicos no Brasil na Faculdade de Direito da Universidade de São Paulo.
5: A cerimônia abriu a programação do bicentenário dos cursos jurídicos no Brasil.
6: Na ocasião, Fachin ressaltou o papel da Faculdade de Direito de São Paulo como espaço de defesa das liberdades públicas, dos direitos humanos e da democracia.
5: Os cursos de direito no país foram criados em 11 de agosto de 1827, por decreto de Dom Pedro I.
6: A Polícia Federal deflagrou hoje uma operação para investigar possíveis irregularidades na aplicação de recursos do regime próprio de previdência social do município de Maceió, em Alagoas.
5: A ação foi autorizada pelo ministro André Mendonça, do STF. Marta Ferreira.
9: Entre os alvos está o Maceió Previdência, autarquia responsável pela análise e concessão de benefícios de pensão por morte e aposentadoria. A Polícia Federal busca esclarecer as circunstâncias do credenciamento, da cotação, da análise de risco, da governança e da tomada de decisão que antecederam os investimentos. A investigação tem como objeto duas aplicações realizadas nos anos de 2023 e 2024, que totalizaram R$ 97 milhões. Na decisão do ministro André Mendonça, ele aponta que houve possível direcionamento dos investimentos e exposição desproporcional do patrimônio previdenciário a ativos de risco elevado e liquidez reduzida.
6: É válida a tarifa de adiantamento a depositante prevista em contrato bancário.
5: Esse entendimento é do STJ, Fátima Uchoa.
10: A tarifa de adiantamento a depositante remunera o serviço prestado quando o banco adianta recursos para cobrir pagamentos que ultrapassam o saldo da conta. Em ação civil pública, o Ministério Público de São Paulo questionou a legalidade da tarifa. O juízo de primeiro grau declarou nula a cláusula contratual, proibiu novas cobranças e determinou a devolução em dobro dos valores pagos. E o Tribunal Estadual substituiu a restituição em dobro pela devolução simples. Na quarta turma do STJ, o ministro relator João Otávio de Noronha explicou que a tarifa de adiantamento a depositante não se confunde com os encargos da operação de crédito e a cobrança é permitida quando há previsão contratual clara e segue normas do Conselho Monetário Nacional e do Banco Central, como nesse caso. Assim, o colegiado deu parcial provimento ao recurso especial do banco e julgou improcedente a ação civil pública.
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6: Uma boa noite.
5: E até amanhã.
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12: Eu sou Paula Groba.
13: E eu sou Ricardo Nakaoka.
12: E estes são os destaques de hoje do Jornal do Senado, que começa agora.
13: Senado inicia a semana de esforço concentrado.
12: Senadora cobra resultados e transparência no uso de verbas para o povo Yanomami.
13: Projeto proíbe que concursos da segurança pública limitem vagas para mulheres.
12: Boa noite.
13: Boa noite.
12: Mais de 2 bilhões de reais foram destinados desde 2023 à proteção do território Yanomami.
13: Mas como esses recursos estão sendo aplicados? Essa foi uma das questões debatidas pela Subcomissão Permanente dos Povos Indígenas Yanomami durante a audiência nesta segunda-feira. Repórter Rodrigo Rezende.
14: O ministro dos Povos Indígenas, Eloy Terena, destacou que os recursos conseguidos por meio dos créditos extraordinários são distribuídos para diversos ministérios e que, no caso da pasta dos povos indígenas, vários eram os desafios enfrentados na área Yanomami, porção do território brasileiro na região norte do Amazonas e de Roraima, equivalente ao tamanho de Portugal.
15: Quando nós assumimos em 2023, desenhamos ali uma estrutura para fazer frente às demandas que estavam colocadas, né? Garimpo ilegal presente na terra indígena, situação de desnutrição e uma ausência de proteção territorial.
14: A senadora Damaris Alves, do Republicanos do Distrito Federal, afirmou que os recursos ainda precisam ser aumentados, mas sempre com cobrança por resultados.
16: Que em 2022, 56% das crianças estavam em estágio de desnutrição. Agora em 26, depois das ações emergenciais, a gente cai para 46. O valor foi pouco para a gente alcançar as metas de nutrição e combate à fome.
14: Além da compra e distribuição emergencial de cestas básicas, parte dos recursos destinados ao Ministério dos Povos Indígenas foi usada para criar uma estrutura capaz de identificar a origem e o destino do ouro extraído no Brasil, especialmente o retirado do território Yanomami.
12: E em meio às divergências entre governo, oposição e judiciário, está pronto para votação no plenário do Senado o projeto que cria o Exame Nacional de Proficiência em Medicina.
13: A discussão ganhou um novo capítulo após o Tribunal Regional Federal suspender as sanções aplicadas pelo governo às faculdades que tiveram baixo desempenho no Exame Nacional de Avaliação da Formação Médica, realizado em 2025. Repórter repórter Douglas Castilho.
17: A controvérsia principal é entre o atual ENAMED, exame realizado ao longo do curso de medicina organizado pelo MEC, e a proposta do PROFIMED, avaliação de proficiência a ser realizada pelo Conselho Federal de Medicina após a graduação em análise no Congresso. Em debate no Senado, o senador Rogério Carvalho, do PT de Sergipe, afirmou que o processo de verificação não pode se dar apenas ao fim do curso.
18: Eu defendo que tem o teste de proficiência, mas ele tem que ser a última etapa de um processo mais amplo de avaliação e que tem que gerar consequências para as escolas que garantem o ingresso.
17: Já o relator do projeto de lei do PROFIMED, senador doutor Irã, do PP de Roraima, reforçou que o Conselho Regulamentador da Profissão, CFM, deve ser o responsável pela certificação.
19: Colocar o PROFIMED, a prova de proficiência, no Ministério da Educação, que tem sido responsável pela proliferação desenfreada de escolas médicas no nosso país, produzindo médicos com baixo conhecimento, colocando a população em alta vulnerabilidade, isso é um perigo para a sociedade.
17: Uma decisão do TRF da primeira região, em 5 de agosto, suspendeu as punições impostas pelo Executivo às universidades com resultados considerados ruins no ano passado, com base no ENAMED.
12: O Senado começou hoje uma semana de esforço concentrado com votações importantes. Os parlamentares terão uma agenda intensa no plenário e nas comissões, com propostas que podem impactar a indústria, o mercado de trabalho e a relação entre contribuintes e o fisco.
13: Entre os destaques está a criação de um programa de estímulo à indústria nacional de fertilizantes. Os detalhes com o repórter Pedro Pincer.
20: A pauta de votações do plenário para esta semana prevê a votação de pelo menos 10 projetos. O primeiro item que deve ser analisado é a criação do Programa de Desenvolvimento da Indústria de Fertilizantes. O objetivo é estimular investimentos na implantação, ampliação e modernização da infraestrutura voltada à produção nacional de fertilizantes e de seus insumos. Para o autor, senador Laércio Oliveira, do Progressistas de Sergipe, a iniciativa busca reduzir a dependência brasileira da importação de fertilizantes e fortalecer a segurança alimentar, a competitividade do agronegócio e a indústria.
21: O Brasil não pode apenas continuar reagindo às crises internacionais. Precisamos nos antecipar a elas. Precisamos construir autonomia. Precisamos fortalecer a nossa indústria. Precisamos garantir estabilidade para quem produz e segurança para quem consome.
20: Na quarta-feira, está prevista a votação do texto da Câmara para o projeto de lei complementar que cria descontos para contribuintes que regularizarem espontaneamente seus débitos tributários e reforça na esfera administrativa a aplicação de decisões do STF e do STJ, e também a criação de dois estatutos, o do aprendiz, que estabelece regras para a jornada de trabalho, novas hipóteses de rescisão do contrato e direitos para essa parcela de trabalhadores, e o da vítima, que reúne em um único texto direitos e garantias hoje distribuídos em diferentes normas para vítimas de crimes e contravenções, calamidades públicas, desastres e epidemias.
12: E após a aprovação no Senado, foi sancionada a lei que permite a destinação ao Corpo de Bombeiros de emendas parlamentares antes exclusivas da área da saúde.
13: Os recursos financiarão atendimentos de urgência feitos pelas corporações. Repórter Marcela Diniz.
22: 40% das ocorrências atendidas por bombeiros no Brasil em 2025 foram do tipo pré-hospitalar, em acidentes e outras situações de urgência. Isso equivale a mais de 1 milhão de emergências. Com a Lei Complementar 234, sancionada no dia 6 de agosto, parlamentares estão autorizados a destinar recursos de emendas da área da saúde para financiar esse tipo de atendimento. Antes, as verbas recebidas pelos corpos de bombeiros estaduais e do Distrito Federal teriam de estar vinculadas à rubrica da segurança pública. O senador Wilder Moraes, do PL Goiano, um dos relatores do projeto que deu origem à lei, ressaltou que os bombeiros atuam em parceria com o Serviço de Atendimento Móvel de Urgência, o SAMU, e afastou a possibilidade de disputa pelo orçamento da saúde pública.
23: Não transfere recursos da saúde para a segurança pública, apenas permite financiar os serviços de saúde que os bombeiros já prestam gratuitamente todos os dias, salvando vidas em todo o Brasil.
22: O dinheiro das emendas não poderá ser usado pelos corpos de bombeiros para pagar salários nem para custear ações que não estejam ligadas aos atendimentos pré-hospitalares.
12: O Senado pode concluir a votação do projeto que proíbe a limitação de vagas para mulheres em concursos da área de segurança pública.
13: O texto, já aprovado pelas Comissões de Direitos Humanos e de Segurança Pública, também reserva pelo menos 20% das vagas para mulheres nas polícias civis, militares e penais, nos corpos de bombeiros e nas polícias institucionais do Judiciário e do Ministério Público. Repórter Bruno Lourenço.
0: O projeto de lei que está pronto para ser votado no plenário do Senado proíbe a limitação de vagas para mulheres em concursos da área de segurança pública. A iniciativa também reserva pelo menos 20% das vagas nos concursos públicos das polícias e bombeiros para o público feminino. A relatora na Comissão de Segurança Pública, senadora Damares Alves, do Republicanos do Distrito Federal, defende a medida.
1: O que queremos? Uma política de valorização da mulher lá na Polícia Militar, no Corpo de Bombeiro, na Polícia Civil.
0: A proposta cria ainda a Política Nacional de Valorização das Mulheres na área de Segurança Pública, que será condição para o repasse de verbas do Fundo Nacional do Setor, como explicou o relator na Comissão de Direitos Humanos, senador Alessandro Vieira, do MDB de Sergipe.
2: As mulheres na segurança pública são historicamente discriminadas. Isso é um fato incontestável. Uma realidade que se repete em matérias, em casos que todos nós temos em diversas oportunidades conhecimento.
0: A nova política estabelece igualdade de oportunidades entre mulheres e homens nas carreiras da segurança pública. O fim da exclusividade ou preferência dessas atividades para homens. A rejeição de práticas, atitudes e crenças discriminatórias. E o enfrentamento do assédio e da violência contra mulheres no ambiente de trabalho.
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13: 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Com edição de Paula Groba e trabalhos técnicos de João Lira, o Jornal do Senado fica por aqui. Acompanhe agora as notícias da Câmara dos Deputados. Boa noite.
24: Boa noite.
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26: Sessão ordinária, dia 10/8/2026. Solicito aos senhores vereadores que registrem presença no sistema eletrônico.

Existindo quórum regimental, declaro abertos os trabalhos da presente sessão, solicitando aos vereadores e aos demais presentes que, em pé, observem um minuto de silêncio em respeito a Cristo que foi crucificado e ressuscitado. Sendo que, em seguida, o vereador Roberto Mendes Porto Filho fará a leitura de um trecho de um livro sagrado, de acordo com a norma regimental vigente, permanecendo todos

Naquele tempo, disse Jesus a seus discípulos: em verdade vos digo, se o grão de trigo que cai na terra não morre, ele continua só um grão de trigo. Mas se morre, então produz muito fruto. Quem se apega à sua vida, perde-a. Mas quem faz pouca conta de sua vida neste mundo, conservá-la-á para a vida eterna. Se alguém me quer servir, siga-me, e onde eu estou estará também o meu servo. Se alguém me serve, meu Pai o honrará.

Informo que está aberta a inscrição para uso da palavra nos requerimentos e no expediente e que, em conformidade com o artigo 148, parágrafo 3º do Regimento Interno, os vereadores inscritos e que não puderam fazer o uso da palavra no expediente da última sessão ordinária já estão automaticamente inscritos no expediente da presente sessão. Aqueles que não estiveram inscritos podem se inscrever a partir deste momento. Discussão e votação da seguinte

0: ata da 16ª sessão ordinária realizada em 3 de agosto passado.
1: Em discussão? Em votação?

0: Aprovada. Na sequência, passaremos ao expediente apresentado pelo senhor prefeito municipal. Solicito ao senhor secretário, à senhora secretária, que proceda à leitura dos decretos e portarias oriundas do Poder Executivo.
1: Decreto número 6.201 dispõe sobre a aprovação do manual de procedimentos para execução das emendas parlamentares impositivas no âmbito do Poder Executivo do município de Espírito Santo do Pinhal e institui como instrumento oficial de orientação técnica procedimental. Portaria número 233. Concedo licença sem vencimentos à servidora Lourdes de Cássia Fonseca Benedito até 26 de julho de 2027, para tratar de assuntos de interesse particular. Portaria número 234, designando a servidora Ana Laura Tonietti para exercer as atribuições do emprego de controladora interna em caráter excepcional e precário até a nomeação do titular do cargo.
2: É o segredo.

0: Na sequência, solicito ao senhor secretário que proceda à leitura dos decretos e portarias. Não, já foi, né, Ricardo? Na sequência, passaremos ao expediente apresentado pelos senhores vereadores.
1: Requerimento a projeto de lei. Projeto de lei número 68/2026 do vereador Ricardo Brigagão Silveira, que declara de utilidade pública a Associação de Feirantes da Feira Gastronômica Noturna.
0: Consulto os senhores vereadores se consideram presente projeto como matéria de deliberação. Aprovado. Assim será encaminhada às comissões permanentes para análise e parecer. Passaremos aos requerimentos apresentados.
1: Requerimento número 166, de autoria da vereadora Milena de Souza Lima Paulista, manifestando votos, congratulações e aplausos à estudante Isabela Ferraz de Macedo, aluna do quinto ano do COC Pinhal, filha de Érica Ferraz e Eric Macedo, pela brilhante conquista de ter alcançado o primeiro lugar nacional na segunda avaliação nacional, quinto ano, entre alunos de 368 escolas da rede COC em todo o Brasil, obtendo aproveitamento máximo na avaliação.
0: Em discussão.
2: Solicito a palavra.
0: Com a palavra, excelentíssima senhora vereadora Milena de Souza Lima Paulista.
2: Então, é com imensa alegria, felicidade e orgulho que manifestamos os votos de congratulações e aplausos pelo excelente desempenho da aluna Isabela Ferraz de Macedo, filha da doutora Érica Ferraz e doutor Eric Macedo e da irmã da Mari, pelo sucesso do primeiro lugar nacional na segunda avaliação da rede COC do Brasil. Então, gostaria de ler na íntegra o requerimento. Através da Egrégia Mesa da Câmara, após cumpridas formalidades regimentais, requeiro que seja inserida em ata os trabalhos legislativos, votos de congratulações e aplauso à estudante Isabela Ferraz de Macedo, aluna do quinto ano do COC Pinhal, filha de Érica Ferraz e Eric Macedo, pela brilhante conquista de ter alcançado o primeiro lugar nacional na segunda avaliação nacional, quinto ano, dentre alunos de 368 escolas da rede COC em todo o Brasil, obtendo aproveitamento máximo na avaliação. A expressiva conquista é motivo de orgulho para a família, para a escola e para a comunidade Espírito Santo do Pinhal, pois demonstra que a dedicação, o comprometimento com os estudos, a disciplina, a perseverança são capazes de produzir resultados extraordinários. Reconhecer publicamente exemplos como o da Isabela é valorizar a educação e incentivar outras crianças e jovens a acreditarem que o esforço e a busca constante pelo conhecimento são caminhos para um futuro promissor. Desta forma, essa homenagem manifesta o reconhecimento do Poder Legislativo Municipal à estudante Isabela Ferraz de Macedo, extensivo a seus pais, Érica Ferraz e o Dr. Eric Macedo, bem como a equipe gestora, professores e colaboradores do COC Pinhal, que contribuíram diariamente para a formação acadêmica e humana de seus alunos. Diante do exposto e através da deliberação do plenário, seja dada ciência à estudante Isabela Ferraz de Macedo, aos seus familiares e à direção do COC Pinhal, manifestando os cumprimentos do Legislativo Pinhalense e desejando a essa conquista representante apenas o início de uma trajetória repleta de sucesso, inspirando toda a comunidade escolar. Sala das Sessões, 10 de agosto de 2026. Então, gostaria aqui, mais uma vez, de reforçar esse orgulho para Espírito Santo do Pinhal. Imagine que 368 escolas do COC participaram desta avaliação e a Isabela Ferraz de Macedo ficou em primeiro lugar. Parabéns, Isabela, parabéns à doutora Érica, parabéns ao doutor Eric e também para Mari, irmã da Isabela. Nossos cumprimentos e as nossas felicidades. Sucesso.
0: Palavra continue aberta aos senhores vereadores.
3: Peço a palavra, senhor presidente.
0: Com a palavra, excelentíssima senhora vereadora Carol Marinelli Delbin.
3: Apenas para endossar, né, vereadora Milena, realmente que orgulho. Que orgulho, mais uma pinhalense em destaque a nível de processos que envolvem a intelectualidade, né? Então, realmente, que a Isabela Ferraz de Macedo, ela receba essa congratulação e que apenas no quinto ano ainda do COC, que ela possa brilhar em muitas etapas pela vida dela como estudante, né? E trazendo esse orgulho para Espírito Santo do Pinhal. Realmente, 368 escolas da rede do COC é um destaque esse primeiro lugar. Parabéns, Isabela e toda a família.
0: Palavra continua em aberto aos senhores vereadores. Gostaria de parabenizar a Isabela, extrema importância esse requerimento, vereadora, parabéns pelo requerimento, pelo destaque da Isabela na avaliação nacional do COC. Essa congratulação, muitas das vezes a gente faz, na maior parte das vezes, né, para adultos, para comércios, e ver uma criança sendo congratulada dessa forma, é muito importante. Eu, por esses dias, vereador, eu estava mexendo nas minhas coisas, nas minhas memórias, e tinha um voto de congratulações e aplausos da Câmara de 1992, que estão guardadas lá até hoje. E como isso marca, né, para a criança guardar isso. Então, parabéns, vereadora, parabéns para a Isabela, parabéns aos pais, parabéns à escola, às professoras, né, professora... Daiane, a professora Lia, a todas as professoras, esse reconhecimento de extrema importância. Isabela, parabéns. São os votos da vereadora Milena e de todos nós aqui do Legislativo Pinhalense. Palavra continua em aberto aos senhores vereadores.

0: Aprovado. O requerimento número 166 de 2026 foi aprovado com 8 votos favoráveis.
1: Requerimento número 167, de autoria da vereadora Maria Carolina Leme Mariné Delbin, solicitando algumas informações com relação ao fornecimento de fraldas infantis para crianças e adolescentes com deficiência ou outras condições que demandem seu uso contínuo.
0: Em discussão.
2: Peço a palavra, senhor presidente.
0: Com a palavra, excelentíssima senhora vereadora Carol Marinelli Delbin.
2: Então, eu venho reforçando que eu me faço porta-voz, como cada um dos vereadores aqui, toda a presença na nossa tribuna questionando e perguntando algumas questões. Então, segue aqui um requerimento para que a gente possa ser informado no questionamento que a dona Luísa Bordão fez semana passada sobre as fraldas infantis para nossas crianças e adolescentes na rede municipal. Vamos aguardar a resposta e realmente poder estar esclarecendo e, se puder ajudar nesse momento a iniciativa, vamos colaborar.
0: Em discussão, continue em discussão.

0: Aprovado. O requerimento número 167 de 2026 foi aprovado com 8 votos favoráveis.
1: Requerimento número 168, de autoria da vereadora Maria Carolina Leme Marinello Delbin, manifestando votos de congratulações e aplausos ao senhor Tiago Pimentel, idealizador e realizador do Festival de Vinhos de Inverno e Feira de Turismo e Agronegócios Turizagro 2026, entendendo a homenagem, estendendo a homenagem a toda a equipe organizadora, expositores, parceiros e colaboradores que contribuíram para o sucesso do evento.
0: Em discussão.
2: Peço a palavra, senhor presidente.
0: Com a palavra, vereadora Carol Marinelli Delbin.
2: Está aí, então, o nosso requerimento de congratulações. É, mais um ano de realização do Turizagro, não é? Vereador Ricardo, vereador Beto, pudemos acompanhar. Algum vereador mais esteve presente no evento? Então, que realmente toda a equipe receba essa nossa congratulação. É mais um evento que se estende a toda a região, a todo o nosso Brasil e com parcerias que vêm até de fora. Então, que realmente a gente possa estar congratulando esse importante evento e que próximo ano ainda seja cada vez melhor.
0: Continue aberto aos senhores vereadores. Gostaria aqui de deixar também a minha menção à equipe Turizagro, a todos, né, através do nome do Tiago, a todos os organizadores, a toda a equipe Turizagro. O Festival de Inverno foi mais uma vez um sucesso, o terceiro festival aqui em Espírito Santo do Pinhal, o terceiro evento. Cada ano que passa vem surpreendendo, crescendo e tornando Espírito Santo do Pinhal o centro de todas as atenções, principalmente voltadas a essas economias aqui de Espírito Santo do Pinhal, que é o café e o vinho. Então, gostaria mais uma vez de parabenizá-los. Foi uma honra estar presente e poder ver que a nossa cidade, a cada dia, a cada ano que passa, a cada dia que passa, vai se despontando, né? E vai se desenvolvendo, tanto no ramo do café quanto do vinho, da hotelaria também, da gastronomia. Foram diversos movimentos nessa feira. Então, parabéns. Parabéns a todos. O ano passado eu tive o prazer de fazer esses votos de congratulações. Esse ano a vereadora Carol. É um orgulho ver uma equipe aqui de Espírito Santo do Pinhal fazendo a diferença. E continue por mais e mais muitos anos.

0: Aprovado. O requerimento número 168/2026 foi aprovado com 8 votos favoráveis.
1: Requerimento número 169, de autoria do vereador Roberto Mendes Porto Filho, manifestando votos de congratulações e aplausos aos senhores João Francisco Batista e Rodrigo Henrique Batista, em virtude da inauguração do empreendimento JF Casa de Carnes no bairro Monte Alegre.
0: Em discussão.
2: Peço a palavra, senhor presidente.
0: Com a palavra, excelentíssimo senhor vereador Roberto Mendes Porto Filho.
2: É, mais uma vez, né, em um curto espaço de tempo, estamos aqui homenageando novos empreendimentos em nossa cidade. Já fizemos isso semana passada com a Pauliceia e agora conto com a colaboração dos meus parceiros aqui para fazer a mesma coisa nessa JF Casa de Carnes do João e do Rodrigo. Então, a união da experiência com a juventude, né? O pai e filho se unindo para empreender em nossa cidade. E depois eu vou ler na íntegra o requerimento no momento oportuno, na hora que estivermos ocupando a tribuna. Muito obrigado, senhor presidente.
0: Palavra continua em aberto.
3: Peço a palavra, senhor presidente.
0: Com a palavra, a vereadora Carol Marinelli Delbin.
3: Um justo requerimento, vereador Beto. É o bairro onde eu moro. Realmente, a Casa de Carne, JF, Rodrigo e o João e toda a equipe vem despontando, e essa inauguração praticamente ainda está atraindo novos clientes, pessoas mais estão conhecendo a qualidade do atendimento que ali é realizado. Gostaria de lembrar que é justamente esse empresário que deseja adotar a Praça do Monte Alegre. Nós estamos ainda aguardando as melhorias que a prefeitura ainda vai estar fazendo no local para depois haver a transição da adoção dessa praça. É compra de gramas, é algumas licitações, mas nós estamos ali na fila de espera, que realmente as melhorias possam acontecer e a Casa de Carnes possa estar fazendo a adoção da praça em frente ao local. Vamos trabalhar para isso.
0: Palavra continua aberta aos senhores vereadores. Em votação.

0: Aprovado. Requerimento número 169 de 2026 foi aprovado com 8 votos favoráveis.
1: Requerimento número 170, de autoria da vereadora Maria Carolina Leme Mariné Delbim, expedindo convite ao diretor do Departamento de Promoção Social, Alexandre Duque Pereira, para comparecer na sessão ordinária de 10 de setembro vindouro, para se manifestar sobre assuntos de sua pasta.
0: Em discussão.
2: Peço a palavra, senhor presidente.
0: Com a palavra, vereadora Carol Marinelli Delbim.
2: Nós estamos acompanhando algumas dúvidas e questionamentos sobre o trabalho realizado na assistência social, e eu entendi que muito importante seria chamar o nosso diretor, Alexandre Duque, aqui, para esses esclarecimentos. Eu participo do Conselho de Segurança, as reuniões que acontecem mensalmente nessa Casa de Leis, e justamente algumas dúvidas, senhor presidente, que você teve na tribuna semana passada sobre o acolhimento dos moradores e tudo mais, o CONSEG também pediu alguns esclarecimentos, e eu pensei ser bastante oportuno que o nosso diretor venha a essa casa e possa estar demonstrando o trabalho e todo esse comprometimento do Departamento de Assistência Social, né, a todos nós.
0: Palavra continue aberta aos vereadores.
3: Peço a palavra, senhor presidente.
0: Com a palavra, o vereador Roberto Mendes Porto Filho.
3: Salvo engano, vereadora, 10 de setembro, acho que é uma quinta-feira. Segunda-feira, dia 7 de setembro, não é isso? Feriado não é... Não, na segunda é feriado, mas ela está agendando uma sessão ordinária para o dia 10 de setembro. Já está... Né? Então, por isso, acho que há necessidade de correção com relação a essa data.
0: Continue em discussão. Vereadora, com relação às dúvidas, realmente é importante a presença do secretário aqui, do diretor aqui. Também faço parte, venho acompanhando as reuniões do CONSEG. E foi realmente nessas reuniões, uma dessas reuniões, se não me falha a memória, do mês de julho ou junho, onde foi levantado um grande questionamento sobre o funcionamento da casa de acolhimento. Então, acho de extrema importância, não só a resposta do requerimento ao qual eu fiz, mas também a presença dele aqui e a presença, né? Nós estarmos presentes na reunião do CONSEG, trabalha muito e discute muito a segurança aqui do nosso município. Acho de extrema relevância e vai ser um prazer receber o Duque aqui. É uma pessoa maravilhosa, gosto muito do diretor, sempre muito comunicativo, e vai ser muito bom essa troca, né, de informações durante a sessão. Continua em discussão.
2: Peço a palavra, senhor presidente.
0: Com a palavra, a vereadora Carol Marinelli Delbim.
2: Agradeço ao nosso diretor Ricardo Biasotto sobre a consideração que o vereador Beto fez. O requerimento está correto. A data que o Alexandre virá é 14 de setembro. Apenas na pauta teve uma confusão aqui na digitação.
0: Continua em discussão. Em votação.

0: Aprovado. O requerimento número 170 de 2026 foi aprovado com 8 votos favoráveis.
1: Requerimento número 171, de autoria do vereador Ricardo Brigagão Silveira, solicitando informações com relação às plataformas digitais e aplicativos de transporte individual privado de passageiros no âmbito do município.

Em discussão? Esse requerimento, ele é um requerimento que surge diretamente dos requerimentos participativos em conjunto com a população. Eu recebi diretamente aqui dos motoristas, né, de aplicativo, uma solicitação de que fosse feita uma cobrança do município sobre a fiscalização dos motoristas. Nós temos aqui uma legislação vigente e, segundo eles, muitos motoristas de outras cidades fazendo esse transporte aqui. Então, isso é ruim para a prefeitura, isso é ruim para os nossos colaboradores e isso também não dá uma segurança para a nossa população. Então, esse requerimento vem nesse sentido da fiscalização, é muito importante para a segurança de todos, né, e para o bom desenvolvimento da atividade aqui na cidade. Continue em discussão. Em votação.

0: Aprovado. O requerimento número 171 de 2026 foi aprovado com 8 votos favoráveis.
1: Requerimento número 172, de autoria do vereador Leandro Pereira, solicitando algumas informações com relação à falta de manutenção do bairro do Agreste.

0: Aprovado. Requerimento número 172/2026 foi aprovado com 8 votos favoráveis.
1: Requerimento número 173, de autoria da vereadora Andresa Cristina Pereira, indagando sobre a possibilidade de pavimentação asfáltica da rua Dr. Ivan Baldassare Vergueiro, Vila Celina.
0: Em discussão. Em votação.

0: Aprovado. O requerimento número 173 de 2026 foi aprovado com 8 votos favoráveis.
1: Requerimento número 174, de autoria do vereador Rogério Belli, solicitando algumas informações com relação a auxílios sociais.
0: Em discussão. Em votação.

0: Aprovado. O requerimento número 174/2026 foi aprovado com 8 votos favoráveis.
1: Requerimento número 175, de autoria do vereador Rogério Belli, solicitando informações com relação às máquinas e equipamentos da Prefeitura Municipal.

0: aprovado. O requerimento número 175 de 2026 foi aprovado com 8 votos favoráveis.
1: Requerimento número 176, de autoria da vereadora Andresa Cristina Pereira, solicitando informações com relação à comercialização de terrenos do cemitério municipal.
0: Em discussão.
2: Peço a palavra, senhor presidente.
0: Com a palavra, excelentíssima senhora vereadora Andresa Cristina Pereira.
2: Eu fiz esse requerimento para que a gente possa explicar para a população, que tem bastante gente que me pergunta sobre os terrenos, e geralmente é só ali no Parque das Acácias que eles estão encontrando as vagas lá para serem vendidas. E muita gente quer saber se há alguns terrenos ainda aqui no cemitério central. Mais para explicação mesmo. Obrigado, senhor presidente.
0: Continue em discussão.

0: Aprovado. Requerimento número 176 foi aprovado com 8 votos favoráveis.
1: Requerimento número 177, de autoria do vereador Ricardo Brigagão Silveira, solicitando algumas informações com relação ao cargo de auxiliar de educação.
0: Em discussão, gostaria aqui de discorrer um pouquinho mais a respeito desse requerimento. Através da Igreja Mesa da Câmara, após cumpridas as formalidades regimentais, requeiro que seja encaminhado ao excelentíssimo senhor prefeito municipal, a fim de que, por meio dos setores competentes da municipalidade, envie as seguintes informações e documentos referentes ao cargo de auxiliar de educação, incluindo denominações diversas, anteriores, semelhantes ou equivalentes, caso existam. 1. Cópia na íntegra de todos os editais de concursos públicos e processos seletivos anteriores realizados para o referido cargo, desde a criação da vaga até a presente data. Informação precisa sobre a lei municipal que criou o cargo, indicando o número da legislação e a respectiva data de publicação. Cópia da legislação vigente que dispõe sobre as atribuições, requisitos de investidura, jornada de trabalho, vencimentos e lotação do cargo. Informação detalhada sobre o plano de carreira, evolução funcional e critérios de enquadramento salarial aplicáveis à categoria. Histórico completo de todas as nomeações e convocações realizadas decorrentes dos concursos anteriores para o cargo, em ordem cronológica até a presente data. Denominação original de quando o cargo foi instituído e as nomenclaturas posteriores adotadas pelo município até os dias atuais. Histórico técnico das atribuições originais do cargo, desde sua criação e todas as alterações subsequentes, com indicação de datas e normas legais correspondentes. Informação atualizada sobre o impacto no mérito do cargo, especificando a quantidade de vagas criadas por lei, a quantidade de cargos providos, ocupados e o número atual de cargos vagos. Ressalta-se especial interesse no encaminhamento detalhado de todas as atribuições históricas do cargo, item 7, desde o início da sua criação até a presente data, tendo em vista a verificação de variações de conteúdo entre editais e certames anteriores. Sala das sessões, vereador Ricardo Brigagão Silveira. Continua em discussão.
2: Esse é um tema, as palavras, senhor presidente, é um tema bastante delicado, né? Eu já tenho, conversei também com algumas professoras a esse respeito. A grande dificuldade e necessidade dessa isonomia no que diz respeito ao auxiliar de educação, é professor, ou magistério, até parece que o Tribunal de Contas do Estado lançou um comunicado pedindo essa isonomia, independente da nomenclatura. Então vamos ver a resposta que Vossa Excelência vai ter, vai ser muito importante para também a gente compreender o processo aqui no nosso município. Muito obrigado, senhor presidente, parabéns pelo requerimento.
0: Palavra continue aberta aos senhores vereadores.

0: O requerimento número 177/2026 foi aprovado com 8 votos favoráveis.
1: Requerimento número 178, de autoria do vereador Leandro Pereira, destinado à Sabesp, solicitando informações acerca da recorrente falta de abastecimento de água na rua Gentil Santos, Parque das Nações.
0: Em discussão.
2: Peço a palavra, senhor presidente.
0: Com a palavra, a vereadora Carol Marinelli Delbin.
2: Eu aproveito esse requerimento, vereador Leandro e os demais vereadores, para dizer que as nossas tratativas com a Caroline Ferreira, ela é analista de relações institucionais da Sabesp. Nós estamos já em trâmite, foi enviado ao senhor presidente. Provavelmente teremos os representantes da Sabesp aqui também respondendo e apresentando os atuais trabalhos. Isso vai acontecer em outubro, caso as deliberações

Retificação número 190, de autoria da vereadora Maria de Lourdes Santiago, indicando que o Executivo encaminhe à Câmara Municipal o projeto de lei dispondo sobre a responsabilidade tutelar de cães e gatos, tipificando a negligências na contenção reprodutiva e na procriação desordenada no município de Espírito Santo do Pinhal. Indicação número 191, de autoria da vereadora Maria de Lourdes Santiago, indicando que o Executivo encaminhe à Câmara Municipal o projeto de lei dispondo sobre o sepultamento de animais domésticos, cães e gatos, em jazigos localizado no cemitério público e particulares no município de Espírito Santo do Pinhal e da outras providências. Indicação número 192, de autoria da vereadora Maria Carolina Leme Mariné Delbin, indicando a ampliação da rede de estabelecimentos credenciados para utilização do cartão alimentação Roncard, contemplando um maior número de supermercados, padarias, mercearias e demais estabelecimentos do ramo alimentício do município. Indicação número 193, de autoria da vereadora Andresa Cristina Pereira, indicando a realização de serviços de roçagem e podas de árvores em vários pontos da cidade. Indicação número 194, de autoria do vereador Leandro Pereira, indicando a realização de estudo técnico visando solucionar o problema existente em frente ao imóvel localizado na rua José Benedito Santos, número 94, Jardim Varã. Indicação número 195, de autoria do vereador Leandro Pereira, indicando a implantação de uma lombofaixa na rua José Antônio Coimbra, nas proximidades do número 4, Jardim Varã. Indicação número 196, de autoria do vereador Rogério Bela, indicando a possibilidade de reforma e revitalização da Praça da Dinda. Indicação número 197, de autoria do vereador Rogério Belli, indicando a realização de poda das árvores localizadas na Avenida Rafael Orico Neto, em frente ao número 2170. Indicação número 198, de autoria do vereador Ricardo Brigagão Silveira, indicando a realização de melhorias na sinalização de trânsito da rua Walter Felipe Vuolo, número 105, Jardim Varã. Indicação número 199, de autoria do vereador Ricardo Brigagão Silveira, indicando a necessidade de realizar a poda das árvores localizadas nas ruas Amélio Benassi e Hércules Tessari. Indicação 199, de autoria do vereador Ricardo Brigagão Silveira, indicando a necessidade de realizar a poda das árvores localizadas na rua... Voltei de novo. Vai pra você ver.

de autoria do vereador Leandro Pereira, indicando a possibilidade de instituir um novo refis destinado à regularização de débitos tributários e não tributários dos contribuintes.

Prosseguindo de acordo com a norma regimental vigente, essa presidência dá início ao uso da palavra no expediente conforme ordem de inscrição no sistema eletrônico. Com a palavra, a vereadora Maria de Lourdes.

0: Boa noite, senhor presidente, prezados colegas aqui dessa casa, vereadores, vereadoras, aqueles que nos acompanham aqui nesse plenário, guarda municipal, os nossos colaboradores e aqueles que também nos acompanham pelos métodos eletrônicos e digitais e Pinhal Rádio Clube. Uma boa noite. Eu inicio a minha fala, como já havia dito anteriormente, lendo na íntegra um requerimento que eu fiz de votos de congratulações e aplausos a dois empresários aqui de nossa cidade. Então, através da Igreja Mesa da Câmara, após cumpridas as formalidades regimentais, requeiro que seja inserido em ata dos trabalhos legislativos votos de congratulações e aplausos aos senhores João Francisco Batista e Rodrigo Henrique Batista, em virtude da inauguração do empreendimento JF Casa de Carnes, no bairro Monte Alegre. O açougue do João, como carinhosamente ficou conhecido por muito tempo, foi inaugurado em 12 de março de 1999, no bairro Monte Alegre, com um sonho de criança que só foi possível através de muito trabalho e dedicação pelo senhor João Francisco Batista e esposa Maria Amabile. No decorrer dos anos, seu filho, Rodrigo Henrique Batista, formado em engenharia, também foi se apaixonando pela profissão exercida pelo seu pai e também, se agarrando a esse sonho, conseguiu, juntamente com sua família, se dedicar de tal maneira até que a necessidade de ampliação foi tomando corpo, com o objetivo de dar melhores condições de trabalho para seus colaboradores e, principalmente, prezar ainda mais pelo atendimento de excelência aos seus clientes. Dessa forma, em 17 de julho de 2026, no mesmo bairro, é inaugurado o novo prédio, o novo estabelecimento JF Casa de Carnes, um ambiente totalmente planejado, moderno e que respeita todas as normas técnicas que o ofício e o empreendimento exigem. A inauguração da JF Casa de Carnes representa muito mais do que a abertura de um novo estabelecimento comercial. É a concretização de um investimento que demonstra confiança no potencial de nossa cidade e em sua capacidade de crescer, gerar oportunidades e construir um futuro cada vez mais promissor. A instalação da JF Casa de Carnes fortalece significativamente a economia local, pois além de ampliar a oferta de produtos e serviços para a população, o empreendimento contribui para a geração de empregos diretos, impulsiona a circulação de recursos no comércio e incentiva novos investimentos. Empreender é um ato de coragem e visão de futuro. Ao investir em nosso município, a JF Casa de Carnes contribui para fortalecer um ambiente favorável ao crescimento econômico, à inovação e à geração de oportunidades para as atuais e futuras gerações. Diante do exposto, requeiro que, após a aprovação desse plenário, cópia oficial desse documento seja encaminhado com as devidas homenagens aos proprietários, com os mais sinceros votos de sucesso e prosperidade nessa nova etapa que se inicia. Realmente é um empreendimento de primeiro mundo, é um empreendimento que ficou simplesmente fantástico, todo o cuidado, todo o zelo que eles tiveram para atender o público e, repito, respeitando as normas técnicas e dando melhores condições de trabalho para os seus colaboradores, já gerando novos empregos para esse empreendimento. Então, parabéns ao João, parabéns ao Rodrigo e respectivas famílias e muito sucesso nessa nova etapa, nessa nova empreitada que se inicia. Eu também gostaria de pedir para que o Ricardo, o nosso diretor Ricardo, mostre uma foto. Eu estive na escola, na IMEB Ilda Porré Calquati, estive lá verificando, né, no local o novo playground que lá foi colocado em função de uma emenda impositiva que eu tive a oportunidade de destinar para a educação, especificamente para a aquisição desse playground para a escola. Foi muito bacana, é uma satisfação muito grande a gente ver todo o corpo docente, auxiliares, né, e principalmente todas as crianças, né, realmente aproveitando esse novo playground que realmente se fazia necessário nessa escola. Também, na semana passada, no dia 7 pela manhã, nós pudemos participar da abertura do segundo fórum de turismo, que teve por objetivo debater sobre o patrimônio histórico, Identidade, Cultura e Turismo. Lá estivemos, presença de muitas pessoas, inclusive muitas autoridades de cidades vizinhas, que, claro, também têm o objetivo de fomentar o turismo em suas respectivas cidades. Mas o mais bacana foi que a abertura contou com a presença de aproximadamente 30 jovens estudantes do Colégio Anglo, acompanhados pelo seu professor, o Najar. Parabéns pela iniciativa. Fazer os jovens compreenderem a importância da história contada pela presença do patrimônio histórico nas cidades, nos dá esperança da continuidade dessa preservação. Aproveito, né, também não podemos deixar de enaltecer e agradecer os proprietários de muitos imóveis de grande interesse histórico e cultural pela preservação dos mesmos, sem até então terem absolutamente nada em troca. Fazem realmente por amor ao que eles possuem. No sábado pela manhã, tivemos a oportunidade de degustar cafés especiais da nossa região, inclusive sendo feitos com diferentes técnicas de extração. Foi um grande aprendizado com o jovem e exímio barista João Venturelli. Parabéns à Associação Comercial e Empresarial de Pinhal por essa iniciativa. Foi muito gostoso esse momento nessa degustação de cafés especiais. Para encerrar, eu quero expressar aqui meu agradecimento ao diretor da pasta de serviços urbanos, André Bianchini, e à diretora Andréia Esquilassi, do Departamento de Meio Ambiente. A Andréia, que sempre é muito receptiva às nossas demandas, e o André, que tem feito o possível para atender todas essas nossas demandas, inclusive já executou a poda do bambuzal na Avenida Washington Luiz, na Chácara Rosas, uma indicação feita por mim na segunda-feira passada. Então, muito obrigado pela atenção, André, muito obrigado pela atenção, Andréia, e vamos junto trabalhar pela cidade. No mais, desejo uma semana abençoada e muito produtiva a todos. Uma ótima noite, muito obrigado, senhor presidente.
1: Gostaria de solicitar ao excelentíssimo

Boa noite, presidente, em exercício, secretário, os colegas do trabalho público presente, a guarda municipal que está aqui também, fazendo presente na nossa Câmara hoje. Eu vou falar um pouquinho dos dois, das duas indicações que eu fiz. Uma indicação é sobre um projetinho que eu quero fazer faz tempo já, sabe, de castração. Que as pessoas têm castração gratuita na nossa cidade e não levam os animais para castrar. Então, aí, os animais da cria, aquele monte de filhotes, né? Então, esse projeto já faz muito tempo que eu estou com ele na cabeça para fazer. Só que tem que vir do prefeito. Então, eu fiz uma indicação para ele ver se consegue fazer para a gente passar aqui na Câmara. E também o outro é do cemitério, dos animais, de fazer o velório dos animaizinhos no próprio cemitério municipal, nos túmulos que da gente mesmo, jazilo, né, que eles falam lá, das pessoas. Porque esse projeto já está funcionando em algumas cidades vizinho. Então, ele é um projeto que já foi aprovado pelo governo, né, do Estado, e cada município está fazendo, adequando de um jeito. Então, eu peço ao prefeito que ele dê uma olhada nisso daí, ver se faz, porque as pessoas gostam de fazer o velório dos animaizinhos e, às vezes, não tem onde fazer, né? Não tem onde enterrar, não tem como cremar os animais. E já tem cidade, acho que é Mojimirim, se eu não me engano, e já foi feito o projeto e já foi realizado um velório de um animalzinho no próprio túmulo da família. Então, eu acho que para quem gosta muito dos animais, assim, quer fazer, é de importância, porque acho que não tem nada demais também, né, pôr o animal no jazido da família. Então, porque já põe, ele vai no caixãozinho, bonitinho, tudo certinho. Então, eu acho que é uma coisa boa. As pessoas vão gostar aqui no município. Muita gente pede para fazer esse projeto faz tempo. Agora, como o governo fez, então dá para a gente adequar aqui na nossa cidade o projeto também. Também queria falar um pouquinho de um caso que a gente fez essa semana e uns maus-tratos que a gente foi chamado e fomos lá para averiguar. Inclusive, tinha muita coisa errada mesmo lá. Os animais na rua, doente. O animal já adulto, grande, com um testículo bem grande, inflamado, cheio de bicheira. Os filhotes que a cachorra deu cria, o tutor cortou os rabinhos do filhote com um facão. Então, isso aí, gente, é crime. Não pode acontecer mais isso. É uma coisa que não tem como a gente deixar passar batido, né? Então, quero agradecer

0: eu consegui fazer a doação de uma das cachorrinhas que foi resgatada por um tutor muito bom, ótimo. Então, está muito feliz lá já. Uma dos filhotinhos já foi adotado. Então, agora, os outros a gente está cuidando, né? Está cuidando dos rabinhos, que está tudo machucado ainda. E alguns teve até com bicheira nos rabinhos já, que estava sangrando, mas já estão sob o cuidado da veterinária e já estão recuperando. Já foi vermifugado, daqui a pouco agora vai ser vacinado para ser adotado. Espero em Deus que a gente consiga doar todos os 8 cachorrinhos para pessoas boas, né? Porque para doar para qualquer pessoa também não adianta nada, né? Então, é uma coisa que tira de um lugar ruim para ir para o outro pior, então não resolve, né? Então, tem que a gente ver bem para quem que vai doar esses animaizinhos. E também quero falar do evento, né, que vai ter sábado. É um projeto, esse projeto é do Johnny, quando ele estava de vereador aqui, e ele fez esse projeto do Dia da Causa Animal. Então, às vezes ele é feito em agosto, às vezes feito em setembro, outra vez a gente fez em agosto. Agora vai fazer em agosto de novo, vai ser sábado, dia 15, na Praça da Dinda. Vai ter muitas coisas boas lá, gente. Então vai ter vacinação para os animais, vacinação de raiva gratuita, vacinação de pessoas que também que vai ser vacinada de gripe, algumas coisas lá que vai ter o pessoal da saúde, né, vacinando os animais lá, as pessoas. Então, gente, para ver que esse projeto é um projeto social que está englobando pessoas e animais. Então, eu acho que é muito importante isso, que vai estar dando uma abertura, né, para os animais ser mais visto e mais respeitado, porque as pessoas não respeitam os animais. Eles acham que que bicho é, joga lá no quintal e fica. Mas não é assim, eles têm que cuidar, eles têm que ter cuidado. Eu peguei, que dia que foi? Sexta-feira, eu acho, quinta, um cachorro na Rede Forte. Eu peguei, não, eu não fui buscar, a moça que veio trazer para mim. Era quase meia-noite, a moça do Baitacão levou com chuva o cachorro, todo com a orelha machucada, todo sangrando, cheio de ferida. Então, gente, isso aí é uma coisa que a gente pede para as pessoas, a gente está sempre falando, sempre batendo na tecla, não faz isso. Se o animal está doente, procura ajuda, não solta o bichinho na rua, assim a Deus dará. Por quê? Ele vai sofrer. Ele estava sofrendo, coitado do cachorro, tudo machucado, com a orelha desse tamanho, cheio de bicheira, tudo. Tá? Então, gente, é uma coisa que eu peço para vocês. Tem um animal? Está doente? Não tem condição de cuidar? Está, assim, problema de financeiro, às vezes, porque sempre tem mesmo, as pessoas têm problema financeiro, e às vezes não dá para levar no veterinário. Mas procura a gente antes de pegar o animal e soltar na rua. E a gente vai ajudar, a gente vai dar um jeito de ajudar. Sempre deu, agora até agora pega. Eu não sei, de uns tempos para cá, parece que as pessoas, em vez de aprender, estão desaprendendo. Em vez de colaborar com as coisas, de ajudar, não pega o animal velho, doente, solta na rua. Então, gente, isso aí é uma coisa que está acontecendo muito aqui na nossa cidade. E eu estou muito chateada e triste com essas coisas, porque mais que a gente fala, mais que a gente trabalha para que as coisas melhorem, em vez de melhorar, parece que piora. Então, o ser humano está difícil, gente. Não é fácil da gente estar lidando com eles, não. Está meio complicado, mas a gente vai com um joguinho de cintura daqui, dali, vai levando, vai chegando lá. Infelizmente, tem caso que E não tem jeito mesmo, né? Esses dos cachorrinhos, tivemos que tirar tudo de lá. Mas graças a Deus deu tudo certo. Então já estão tudo ok agora. Então, gente, é isso que eu queria falar hoje. E quero convidar vocês para ir no nosso evento. Inclusive vocês, hein? Os vereadores aqui da casa, vai lá prestigiar a gente, que vai ser muito bom. Vai estar bem beleza lá. Vai ter os guardas, que o guarda municipal da Estiva, eu acho que vai vir com os cachorros adestrados deles lá para mostrar para as pessoas. Então vai ser muito bacana. Obrigado, presidente. Já terminei.
1: Nós que agradecemos. Dona Lourdes, muito obrigado. Dando continuidade, então, com a palavra, a vereadora Carol.

0: Excelentíssimo senhor presidente em exercício, Beto Porto, excelentíssimos vereadores, público aqui presente, as pessoas que estão acompanhando a transmissão da nossa sessão na noite de hoje. Eu gostaria de iniciar a minha fala comentando sobre uma indicação que eu fiz, por ocasião que agora, no mês de setembro, deve reiniciar a volta do cartão alimentação aos funcionários municipais, o Home Card. Houveram alguns ajustes, até então nossos funcionários estavam recebendo esse vale em dinheiro e eles podiam adquirir os seus alimentos, ele é direcionado para isso, em qualquer estabelecimento de Pinhal. Com a volta do cartão, esses alimentos só podem ser comprados em estabelecimentos credenciados. Então, alguns funcionários que essa vereadora pôde estar recebendo como reivindicação, eles estão solicitando que seja aumentado esses estabelecimentos, a oferta, que mais locais sejam credenciados, sejam supermercados, padarias, para que essa demanda ela possa se ampliar e possa ocorrer mais variações de compra e locais. Então, estamos aqui representando, esse pedido ele precisa ser encaminhado ao Poder Público, ao prefeito Sérgio Del Bianchi, que ele possa ser estudado dentro dessa parceria com o cartão Home Card, expandir. Isso, lá. O vereador Rogério, então, está aqui reforçando que um representante dessa empresa já está visitando vários estabelecimentos de Pinhal, porque eles recebem o convite e precisam aderir, né, vereador Rogério, que realmente eles possam estar sendo incluídos nos estabelecimentos para que nossos funcionários tenham uma diversidade e uma variação de preços e ofertas. Então, essa indicação, entendo que é de grande valia, e nos representamos para essas melhorias. Eu queria ressaltar aqui a importância da participação dos conselhos municipais em todas as áreas, que a nossa população ela assumisse mais esse compromisso, particularmente essa vereadora esteve na reunião do Consegue, que acontece toda primeira terça-feira do mês, nesse plenário, às 18h30, são discutidos todos os temas que envolvem a segurança e a reunião ela é dirigida pelo presidente Edson Feliciano. Eu pude participar também da 7ª reunião ordinária do Conselho Municipal de Saúde, presidida pela Larissa Deliberali. Esse conselho, ele também apresenta todas as ações que envolvem a saúde. Em específico, nós tivemos a apresentação da enfermeira Marcela Roberta Costa e Ana Tereza Paganini, que pertencem à vigilância epidemiológica, dizendo as ações que aconteceram no julho amarelo, que é o de prevenção às hepatites virais e ao câncer. Essa vereadora ela ficou muito surpresa com a apresentação dos kits, que hoje são distribuídos para as pessoas e foram distribuídos no mês de julho, inclusive contendo no kit o teste do HIV. Então, esse material encontra-se disponível em todas as UBSs do nosso município. Terminou o mês julho amarelo, mas ações continuam. E é sempre importante destacar, porque eu mesmo desconhecia a qualidade do que é distribuído nesses kits, vereador Beto. E deixo aqui também, iniciamos agora o agosto lilás, é o combate à violência da mulher. O agosto dourado também, que é apoiar a amamentação. E hoje, inclusive, nós somos recebidas na Casa da Mulher. Eu estive acompanhando Carol Zerneri, idealizadora do projeto Batom na Taça. Nós somos recebidas pela coordenadora do CRES, Alessandra Benedetti, por toda a sua equipe, a psicóloga Fabiana Porreca, assistente social Patrícia Alves estava no contraturno, ela presta todo o trabalho à tarde, auxiliar administrativa Fernanda Nascimento. Foram apresentados trabalhos na Casa da Mulher, os cuidados de proteção, acolhimento a mulheres em situação de vulnerabilidade social. Lembrando nessa Casa de Leis que eu fui nomeada procuradora da mulher e a gente agora está compromissada a acompanhar essas ações. E, paralelamente, o que, que nós vamos ter no dia 15? Nós vamos ter um evento a partir das 8 horas da manhã na Chácara Rosas. Vai ser um evento de movimento e conscientização da mulher. Então, nós estamos no mês que nenhuma violência contra a mulher deve ser tolerada, que nós não podemos nos calar. Então, também é um evento direcionado, né, que vem com toda a coordenação da Secretaria da Saúde. Fica aqui esse destaque e esse convite também. Nós temos todo um caminho de participar dos eventos realizados. Também quero destacar o segundo Fórum do Turismo de Espírito Santo do Pinhal, com o tema Patrimônio Histórico Cultural, Cultura, Identidade e Turismo. Gostaria de destacar, além do professor Najar, com a escola Ângulo, que se fez presente, não é, vereador Beto? Os palestrantes, o professor especialista Marcelo Pérez Lopes, a professora Valéria Rocha Torres e a nossa diretora do meio ambiente, Andréa Esquilace, todos proferiram a palestra nesse fórum e foi de grande valia e reflexão, bem como destacar aqui também o evento da Associação Comercial Empresarial de Pinhal, que foi a degustação dos cafés especiais. O propósito é estar valorizando esses cafés como instrumento de acolhimento, aproximação entre as pessoas e o fortalecimento de vínculos. Também fiquei encantada com o barista João Venturelli e esse espaço Sabores e Afeto. Então, deixando aqui o compromisso da nossa Associação Comercial Empresarial de Espírito Santo do Pinhal, ações para fortalecer o empreendedorismo, estimulando o comércio local. Destaco que, na ocasião, foi feita uma homenagem ao saudoso empresário Jorge Michel pelas ações inovadoras desde 1977. Ele seguiu a tradição familiar até que, em 1990, ele abriu lojas como a Nova Moda, VR Country, Jorginho Calçados, Infantis, loja Jorge Michel em São João da Boa Vista, Santo Antônio do Jardim e também o Atacado de Calçados. Em 1996, nós vimos uma linda loja que inaugurou na Rua Direita e que o Jorge, com aquele sorriso no rosto, ele deixa essa marca e esse carinho nos nossos corações. Foi uma homenagem muito bonita, muito sensível. E finalizando, essa vereadora participou também da Jornada do Patrimônio, que foi realizada. Saímos aqui do Palácio do Café, e alguns pontos turísticos nesse entorno levaram um QR Code. Então, estamos incentivando esse turismo. Nós pudemos acompanhar a ativação do Circuito Centro e também a Feira de Artesanato e Economia Criativa, que passa a acontecer uma vez por mês na nossa cidade. Lembrando que hoje começam as festividades da Festa São Benedito. Eu gostaria de deixar aqui parabéns a esse conjunto de ações. No turismo, nós temos o Tiago Palomo. Na cultura, nós temos o Eduardo Martins. Temos a nossa coordenadora do patrimônio, Ana Tereza Leite. Temos o vice-prefeito, Dr. José Antônio, que ele apoia esse movimento. E esteve presente o prefeito Sérgio nessas ações. Então, essa vereadora destaca que realmente, cada vez mais, esse turismo está engajado junto com a cultura. E deixo aqui também o destaque que vieram representantes do governo do estado na Jornada do Patrimônio averiguar essas ações. Então, realmente, elas precisam acontecer e elas estão sendo acompanhadas e averiguadas pelo governo do estado. Então, que cada vez mais venham iniciativas para que o comércio local, o empreendedorismo seja incentivado, bem como a Casa de Carnes ali no Monte Alegre, não é, vereador Beto? Realmente surpreendente o espaço e que carinhosamente eles recebam essa homenagem que o Legislativo poderá fazer através do vereador Beto Porto. É só para o momento. Meu boa noite a todos.
1: Obrigado, vereadora Carol. Agora, com a palavra, a ilustríssima vereadora Dessa Pereira.
2: Muito boa noite. Beto Porto. Esqueci agora, Beto. Boa noite, senhores vereadores, vereadoras, guarda municipal, que está aqui presente, e os colegas que estão aqui nessa casa, aos meus colegas dessa casa também, os colaboradores e todos que ouvem pelas redes sociais. Bom, primeiramente, eu quero só fazer uma parte na fala da dona Lourdes, da casa que eles foram, né, que os animais estavam lá, 22 animais no total, sendo 3 cachorros de porte grande, mais os filhotes, que realmente é uma situação muito assustadora. E em conversa com a Carol Meu Kids, a gente precisa também falar da situação daquele senhor que monstruosamente ele tirou os rabinhos dos bebês com o facão. É uma coisa assim assustadora, né, de acontecer aqui na nossa cidade, mas ele também precisa ter um acompanhamento com o Alexandre Duque, enfim, né? Então, eles já receberam a demanda e dará os devidos encaminhamentos realizados e acompanhando a pessoa e articulando, quando necessário, com os demais serviços desses setores da rede. É extremamente importante isso também. Então,
3: vereador, você dá uma partinha para mim?
2: Pois não.
3: Então, quando a gente chegou lá na casa, eu já liguei para o Alexandre.
2: É.
3: E ele falou para mim que ele já estava, que ele já era paciente deles lá. Então, eu acho, na minha opinião também, que tem que dar uma assistência muito àquele senhor.
2: Sim.
3: Porque eu fiquei comovida com ele também. Obrigada.
2: Certo. Não, então, hoje eu falei com a Carol e ela realmente não estava sabendo desse caso, tá? Mas é extremamente importante cuidar, além dos animais, a gente cuidar dos seres humanos também, porque ele precisa de uma ajuda muito importante. Eu quero falar aqui também, com muita alegria, né, que é o Dia da Causa Animal, um dia especial para toda a família, que nesse dia 15 de agosto de 2026, nós vamos ter uma manhã muito especial em defesa e o cuidado do amor pelos nossos animais. O local é na Praça da Dinda, das 8 ao meio-dia, um evento preparado com muito carinho para você, sua família e, claro, o seu melhor amigo de quatro patas. Teremos muitas atrações e atividades, a vacinação contra a raiva, pintura facial para as crianças, no qual acho que a professora Milena vai participar, as agropecuárias parceiras do nosso município, pipoca, algodão doce, muita diversão para toda a família, que será uma manhã deliciosa para passar momentos de lazer com o seu pet e a sua família. Fortalecer a conscientização sobre a causa animal e celebrar o respeito, o cuidado e o amor pelos nossos animais. O evento é uma iniciativa através do projeto de lei do Johnny Laurindo, realizado com a colaboração da Prefeitura Municipal, juntamente com o Departamento de Esporte, com o CCZ, que é o Centro de Controle de Zoonoses, Departamento de Saúde, Meio Ambiente, Departamento de Serviços Urbanos, todos juntos aí, para a gente poder fazer um evento lindo, no qual eu aproveito e convido toda a população, todos os meus colegas aqui também, para participar desse dia com muita alegria. O ano passado, o Johnny também foi um dos caras que foi um encabeçado em fazer esse evento, foi delicioso, foi muito divertido, os pets todos lá com sua família. Então, estou convidando mais uma vez, é um convite nosso e muito especial. Traga sua família, seu pet, muita alegria para passar essa manhã com a gente. Porque quando a gente cuida dos animais, também demonstra o tamanho do nosso coração. Dia da Causa Animal, então, um dia, uma manhã de amor, conscientização e diversão para todos. Neste sábado, dia 15, das 8 ao meio-dia. Esperamos todos vocês lá no campo da Dinda. Agora eu vou falar um pouquinho também da Coordenadoria do Bem-Estar Animal, né? Que já teve um grande avanço, então a gente tem que compartilhar com vocês essa conquista, que é o resultado de muito trabalho, diálogo, de união, de pessoas que acreditam que a causa animal precisa de estrutura, respeito, conscientização e políticas públicas de verdade. Então, eu quero destacar novamente aqui o prefeito Sérgio Del Bianchi Júnior, juntamente com Johnny Laurindo, pela sensibilidade e pelo apoio às ações voltadas ao bem-estar animal. E também a diretora do Departamento do Meio Ambiente, Andréa Esquilace, que tem sido fundamental nesse processo, trabalhando para que esse projeto avance e se torne realidade. E se Deus quiser, em breve teremos um espaço com um ponto muito importante para facilitar o atendimento à população, fortalecer ainda mais as ações em defesa dos animais. Entre essas propostas estão um telefone específico para as denúncias e orientações. Como a gente recebe muita denúncia, então ela fica dispersa. Uma hora lá com a dona Lourdes, comigo, com o Leandro, enfim, várias pessoas. E aí, de repente, todo mundo quer também ajudar. Então, a gente vai ter um local específico para isso, que é extremamente importante, para que tenha uma veterinária e uma pessoa assessorando para que vá até o local e tome as medidas cabíveis. E muitas das vezes as pessoas não é só maus tratos, as pessoas precisam de ajuda, como aconteceu essa semana também, na sexta-feira, que todo mundo na quinta noite, eu estava na feirinha e eles estavam falando que era um caso de maus tratos, e na verdade a pessoa precisava mesmo de ajuda com o animal, com internação, com vários exames. A doutora, quero agradecer a doutora Maria Cecília, que é ali do Centenário, em frente ao postinho de saúde, na qual foi muito solista, imediatamente foi resgatar esse animal, e a família, muito carente, pediu ajuda. Então, isso vai ser extremamente importante. O cadastro e a organização das castrações, que ainda existe só um dia da semana, que é meio período, então será feito a semana toda, também na Coordenadoria do Bem-Estar Animal, mais facilidade para as informações e atendimento. Então, o acesso mais fácil durante todos os dias das semanas, as ações de conscientizações nas escolas com as nossas crianças. Isso é extremamente importante, ensinando desde cedo sobre o respeito, responsabilidade, proteção e amor aos animais. Então, é um canal mais próximo entre a população e as ações do bem-estar animal. Quero destacar também aqui ações das escolas, né, que educar as crianças para respeitar e cuidar dos animais é plantar uma sementinha todo santo dia que pode transformar uma geração inteira. Então, ainda temos muito trabalho pela frente, cada avanço é uma vitória. Quando existe união, compromisso e vontade de fazer, as coisas começam a mudar de verdade. Então, em breve, trarei mais novidades. E isso, juntos vamos avançando pela causa animal. Então, quero desejar a todos uma boa semana. Meu muito obrigado, senhor presidente, em exercício, Beto Porto.
1: Obrigado, vereadora Dessa. Só para lembrar também, no dia 4 de outubro, vai ser comemorado o Dia Municipal do PET, do Animal de Companhia, né, que nós votamos aqui nessa casa. Cai num domingo, quem sabe uma cão-minhada num domingão, né? Seria legal. Desculpa, vamos lá. Com a palavra, dando continuidade, com a palavra, o vereador Rogério Belli.
4: Eu declino o uso da palavra, senhor presidente.

0: Então, dando continuidade com a palavra o vereador Leandro Pereira.
1: Boa noite, presidente, vereadoras, vereadores, todos presentes, todos que nos acompanham pela rede social. Gostaria de começar minha fala hoje agradecendo ao Departamento de Serviços Urbanos que atendeu o pedido dos moradores ali do Jardim ID, de uma pracinha que eles cuidam, e pediu para a máquina que fosse lá e fosse feito um trabalho para...

E também o departamento de obras, né, que fez o serviço tapa-buraco lá na Benedito Santos. Demorou para mim conseguir o nome na semana passada, mas enfim, foi feito o serviço tapa-buraco naquele pedaço que estava realmente estava muito precário lá e sem condições de transitar no local. Mais uma vez agradeço o departamento pela atenção. Eu gostaria de falar sobre as indicações que eu fiz no dia de hoje, e mais uma vez eu faço o pedido da indicação da